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0: Agora tu me ajuda, né? Aê, ó. Vai pra quebrar o clima, é verdade.
1: Olá, meu senhor!
0: Bora lá, bora lá, ajuda aí, ó.
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0: E aí, minha gente? E aí? Vem, ajuda aí, Beto, minha cante, cante,
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0: E aí, Beto?
1: Essa é a melhor, viu? A gente...

0: claro que me gostou isso aí, né, gente? Ô, coisa boa!
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0: Caixa.
1: Caixa.
0: Olá.
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0: 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Bye bye, até a próxima, tá certo? Até o próximo upgrade.
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0: Ali também, senhoras e senhores.
1: Xande Avião, obrigado.

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0: falar?
1: Deixa tudo como tá. Eu não poderia tá feliz assim, só com esse pouquinho de você pra mim. Mas olha essa vibe.

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0: Uma salva de palmas, Marcos Mioto. Que guitarrista maravilhoso.
1: Nem se o Bon Jovi chamasse, eu subia no palco, só porque é ele mesmo.
0: Uma salva de palmas para o melhor guitarrista desse Brasil, Marcos Mioto.

0: vistas. Não dá para entender, sabe? E esses atrasos, parece que ele tá escondendo alguma coisa de mim.
1: Calma, filhinha. Isso deve ser só uma fase, né? Você sabe, ele vive na correria. Isso não significa que ele não gosta de você. Conselho de mãe que te ama. Ouve mais o teu coração. Vai com mais calma. Você ama ele, não ama?
0: Amo. Muito. Mas eu tenho que me amar também, né?

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0: Querido demais!
1: Obrigado, Mato Grosso!
0: Eita!
1: Obrigado, Matias!
2: Prazer obrigado, estar aqui Sampaio. Com você! Obrigado, meu irmão!
0: Sampaio! Obrigado, que honra prazer, pra nós, viu?
2: Muito prazer.
0: 40 anos do Teodoro e Sampaio.
1: Coisa boa, coisa vocês bonita. Participando com a gente nos 40 anos, viu, Matão?
0: Que
1: você
0: maravilha.
1: Conhece a luta, o trabalho.
0: Sei, é verdade. E você é um... Theo, você é um exemplo na nossa classe, na nossa música sertaneja, o trabalho que você faz a vida toda, incansável.
1: Obrigado.
0: E sempre com sucesso. Eu admiro muito você, seu trabalho e você ao lado dessa maravilha que é o Sampaio também.
2: Obrigado.
1: Olha, a gente não tem palavras para agradecer, porque vocês estão sempre junto com a gente.
0: Isso.
1: O convite que a gente faz para os programas, vocês são, sempre isso. Vai nos programas.
0: Com certeza.
1: Agora, 40 anos do Teodoro Sampaio, Mato Grosso e Matias, que coisa boa.
3: Parabéns pela linda história, por tudo que vocês fizeram
2: obrigado,
3: e fazem, Matias. E ainda vão fazer pela música sertaneja.
2: Deus quiser, obrigado.
1: Muito obrigado.
0: Todo o sucesso do mundo nesse DVD.
1: Obrigado mais uma vez, viu, cara? Tá?
0: Alô, Theo.
2: Valeu, irmão, com Deus.
1: E vamos que vamos.
4: Costuma com nós.

vai cantar agora, Gustavão?

0: Obrigado.
1: Os clássicos sertanejos.
2: Tá

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0: esqueça tudo. Quem gostou faz barulho, Brasília.
1: Faz barulho, Brasília.
0: Fala na praia.
2: Obrigado, Brasília.
0: Uma salva de palmas. O embaixador. Quem gostou faz barulho aí, gente.
3: Que pancada.

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1: Uma salva de palmas do Guerrito, por gentileza.
2: Murilo Ruf, senhoras e senhores.
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0: assim? Que lindo, cara! Obrigado.
1: Pilantra com nós não, que é problema.
2: Que pancada, meu
0: Deus! Deu barulho,
1: Deus! Haja cachaça, meu filho!
2: Ânimo!
0: Pra você não esquecer... Sogra.
3: Tô querendo namorar, não. Mas se quiser vir aqui em casa hoje e ficar pra sempre, tô à disposição. Posta foto junto com a música romântica de fundinho.

Você tá entendendo? Ó, ó. Ó o passo, ó. É assim, ó.

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0: Sucesso, Brasil!
1: Obrigada, meus amores.
2: Obrigado.
3: Vocês precisam admitir alguma coisa.

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0: Xande Sbar!
1: Faz só o básico, viu? Só o básico.

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Sorte, substantivo feminino de força invisível, que se atribui ao rumo, ao destino, minha vida. Que sorte boa.

0: gente só pensa depois que dá merda, né, cara?
1: E se pensar, não tem história pra contar, rapaz.
0: Ainda bem que a gente tem muita,
1: viu? Nossa, tem demais. Dilcinho!
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0: Rosalina!
1: Cadê o gritão pra Paula?
0: Priscila Sena!
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0: Essa aqui é o Brasil, velho.
1: Que maravilha,
0: aguarde, hein? Essa aqui vai estar já tá na boca da galera, na verdade, né, meu irmão?
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3: Tiago Soberia!

0: só por isso, é?
1: É só por isso, não.
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1: Não tem jeito, né, cara? 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
2: Vambora.

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4: Senhor bom

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0: Obrigado, irmão.
1: Obrigado!
2: Mulher bonita e gado Nelore, é com você, mulher!

vida. Queria agradecer a meu pai, minha mãe, que participaram desde o início disso tudo. A nossos amigos convidados, Jorge e Matheus, Wesley Safadão,

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0: Vinha pra cima, segura, passando energia positiva, faz barulho, aê!
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3: Perfeito.
2: Muito barulho pro Panda!
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1: Hora da Bahia, são 14 horas e 56 minutos. Tudo posso naquele que me fortalece. Só Jesus Cristo pode realizar grandes jogadas em nossas vidas. A partir deste ponto, estão acionados todos os canais da comunicação esportiva do Rádio da Bahia, do Brasil e do mundo. Sabe por quê? Está na área a grande jornada esportiva. 14 horas 56 minutos, 14:56. 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Hora da Bahia, são 14:57. Ney Moreno, equilibra o som mais poderoso do sul, extremo sul e toda a Bahia. Rede Boa de Comunicação, nesse exato momento, formada para a alegria de torcedores. Olha a hora Bahia, hora certa pra você, como sempre, com a gente, Barreiras, Alagoinhas, também Chique Chique, Itabuna e toda a Bahia ligado no som da gente. 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

0: da comunicação do esporte da Bahia. Já perfilados, eu vou dar um mergulho, testar a unidade da sua Boa FM, chamando ele, Bom de Bola da Boa. Clima de sol quente, apesar de estar meio nublado assim, com a formação de chuva em todo o estado, mas o caldeirão tá cheio. Boa tarde, aquele abraço, Marcelo.
1: Aquele abraço a você, Robério. Forte abraço aí ao nosso querido Orlando da Hora, também ao Ney Moreno lá na parte técnica, e ouvintes que acompanham aqui a sua Boa FM de Itabuna, é claro, para toda a Rede Boa de Comunicação. Nesse exato momento, as duas equipes, tanto o SSA como também o Fluminense, aqui perfiladas com relação aqui, é claro, no cântico aqui do hino nacional brasileiro. E já já a bola vai rolar para SSA e a equipe do Fluminense, lembrando que o Fluminense joga pelo empate, venceu a primeira partida no último domingo aqui mesmo, no estádio Joia da Princesa, e já já a bola vai rolar, Robério.
0: Valeu, no pique da Boa FM. 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Então, Feijão Fest, vamos rodar o peão pra emoção pra valer. Direto na beira do gramado, nosso querido Marcelo Santos, eu giro o peão pra você ficar por dentro da jogada. O Flu de Feira vem a campo como Marcelo.
1: Fluminense só precisa de um empate para garantir o título da Série B do Campeonato Baiano.
0: Valeu! Microfone sempre poderoso da sua Boa FM, trazendo tudo de primeira para você. Destaque do SSA, que chega como, pelo menos, tentar colocar uma água aí no time do Fluminense, Marcelo.
1: É vencer ou vencer, se quiser ficar com o troféu da Série B.
0: Valeu! Também daqui a pouquinho, nosso querido Orlando da Hora vai trilhar também, claro, nos caminhos do futebol e trazendo tudo para você nos comentários. Eu quero as definições já já. Marcelo Santos traz pra você tudo aqui. Praticamente a gente já vê que há uma repetição, né, dos times que vão adentrar. Já tá por ali o trio de arbitragem, também toda a equipe da Federação Baiana de Futebol. É uma festa que acontece, mas você já sabe, o Fluminense de Feira e o SSA também já estão na primeira divisão 2027. Como vem o Touro do Cerro? Então, Marcelo!
1: A equipe do Fluminense definida vem a campo diante da equipe do SSA com um para André. André, camisa 1. 13, Diego Butch. Diego Butch com a 13. 15 para Sérgio Baiano. Sérgio Baiano com a 15. 4 para Kaique. Kaique com a 4. Meia dúzia para Eric Daltro. 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O meio campo do Touro do Sertão, 19 para Claudinei com 19, 8 para Luan com a 8, 25 para Zé Gatinha com 25 e 7 para Cássio, confirmando o meio campo do Touro, 19 para Claudinei, 8 Juan, 25 para Zé Gatinha e 7 Cássio, e na frente 20 para Nael com a 20 e 9 Thiago Recife, Robério.
0: Valeu, time do Flu já definido, apostos já pronto, um empate deixa o Fluminense com o título da Série B do Campeonato Baiano. E como vem aí a equipe do SSA, Marcelo?
1: O SSA definido também pelo técnico Fernando Almeida, vem a campo com 12 para Adilson com a 12, 22 para Ed com a 22, 4 para Luanderson com a 4, 16 para Brandão 16 e 14 para Borel, confirmando a defensiva da equipe do SSA, em nome do ex-prefeito de Itapé, Naeliton, sempre ao lado da equipe de esporte da Boa. 12 Adilson, 22 para Ed, 4 no Anderson, 16 Brandão e 14 para Borel. O meio campo do SSA, 5 para Lídio, Lídio com a 5, 8 para Daília, Daília com a 8, 10 para Marcelinho, Marcelinho com a 10 e 7 para Juan Levine. 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E o ataque, 17 para DG, DG com a 17 e 11 para Cainan Robério.
0: Pois é, definido já os times que vêm para brigar pelo título. Eu quero também o trio da arbitragem para você ficar de olho no apito, Marcelo.
1: Apita a decisão entre Fluminense e SSA. Árbitro central, Emerson Souza Silva, que é CBF de Mato de Deus. Assistente 1, Antonielson Silva, CBF Salvador. 2, Marcos Vinícius Souza, CBF Salvador. E aí vem aqueles reservas, né? O 1 é o José Lourenço Conceição, que é FBF de Maragogipe. E o 2, Carlebranzi Carvalho, CBF Salvador, Robério.
0: Isso é o que tá no papel, porque fora dele tem mais gente para receber esse dinheirinho. É, o campo tá lotado, hein, Marcelo? Bom público, você já veio daí de baixo.
1: Verdade, Robério, lotado o estádio Joia da Princesa, o torcedor do Fluminense invadiu aqui o Joia e quer fazer a festa logo após o apito final, Robério.
0: Tá certo, quem toca primeiro é o Flu, que vem com a meia branca, short branco e a camisa branca com detalhes em verde. O SSA vem a campo de meias laranja, também o short laranja com detalhe preto e a camisa também laranja. Os uniformes que vêm, claro, fazendo parte desse jogão de bola. Já tem bola rolando, o Fluminense tenta quebrar aqui pelo lado canhoto, entre a zaga, protege, sai pela lateral, primeiro lateral pertence ao Flu de Feira, o touro do sertão, que tem um golzinho já na ponta, espera jogar por um empate. Quem vai pra cobrança é Eric Daltro, ele tem ali, não tem pressa, ajeita, olha ali pra posição, Zé Gadinha tá lá do outro lado, ali no meio pedindo, mas ele toca mais atrás, pinta a jogada, a bola chega ali até o destino do jogador Kaique, Kaique domina pra Daltro, Daltro troca, recebeu na frente, vai entrando, passou no meio de três, carrega, atenção, vai chegando com perigo, Fluminense abriu do lado direito, caminha passada, larga, prendeu, bola, cruzamento, não preferiu chutar, entra, zaga, tirando de qualquer jeito, volta o Flu, toque dado, tentou ajeitar de novo, entra ali, faz a proteção, deu pro Flu, olha a blitz, é ataque contra a defesa, marcado impedimento, Marcelo.
1: É o primeiro impedimento do ataque da equipe do Toro do Sertão, lá pro setor direito, impedimento marcado, por enquanto, início de partida, decisão do Campeonato Baiano. 0-0.
0: Valeu, prepare-se, torcedor, porque a boa também vai entrar de corpo e alma para dentro do gol. Vem aí o Intermunicipal 2026. Vamos com a seleção de Itabuna, Quaraci e toda a região, representando a Boa FM, para a região total, para você se ligar no som da gente. Agradecendo a você que sempre se liga no som da gente. Fluminense rouba a bola no meio campo, a bola vai sendo trabalhada, chegou ali até o destino do jogador Nael que volta, aí depois de cumprir suspensão, bola lançada, não deu pra ninguém, Fluminense fecha, jogando ali num quadrado no meio campo, não deixa nem se aproximar o time do SSA, que prende bola, joga a bola na frente, tem dois da marcação, gira na frente, liga o compasso, não retorna ali, começa tudo de novo. O Flu vem quebrando aqui pelo meio, desce ali o Diego Bol, ele tenta a bola jogada aqui para Eric Daltro, lateral esquerdo, bom de bola, passou no meio de dois, entra a zagatinha, se antecipa, bota pro mata, é lateral que pertence ao Flu em cima, Flu vibrando e torcendo, quer logo engatar o primeiro gol para dar tranquilidade e praticamente garantir o título, porque eu não vejo ainda a ação do SSA em cima de buscar o resultado, pelo menos um gol para empatar na igualdade e depois, quem sabe, tentar a virada ou levar aí pros pênaltis. Bola transada aqui, é o Recife, vem, prendeu bola, dois na marcação, ele tenta dar caneta, caiu, pediu falta, o árbitro manda seguir, daqui recebeu a canetinha, foi o jogador do Flu, ele tenta, não brinca aí não, entra a zaga tirando de qualquer jeito, sobe, faz a proteção, rouba a bola, time do Fluminense, hoje ainda tem emoção, daqui a pouquinho Marcelo Santos traz os resultados do Interbairros, eu vou cutucar também Copa do Brasil, que hoje tem Palmeiras, o Palmeiras que enfrenta o Fortaleza, hoje também ainda tem Mirassol e Grêmio, tem Chapecoense, Cruzeiro, tem Internacional e Corinthians, tudo você vai saber primeiro no canal Forte do Esporte. 3 minutos de bola rolando, eu quero saber do meu amigo Orlando da Hora, qual é do jogo, hein, Orlando? Boa tarde, aquele abraço.
2: Premiação gorda no Fluminense, fora o caráter, dedicação, foco dos atletas, do elenco. Fluminense muito superior, demonstrando realmente uma vontade enorme de ser campeão.
0: Olha o lançamento, pegou pra marcar, impedida! Ô Marcelo, Recife saia sozinho na cara do gol e levantaram a... Como não tem VAR, vá falar pra quem você quiser.
1: Vá ficar quietinho aí, foi o assistente Marcos Vinícius Souza, que é CBF Salvador, marcando impedimento do ataque da equipe do Fluminense. O Thiago Recife já saía na cara do goleiro.
0: Pra mim não foi não. Tinha dois ali, pra mim não foi não, mas ele deu, como não tem VAR, não tem como comprovar, fica difícil, né, Marcelo?
1: É verdade, e aí?
2: Mas, não tem VAR? Mas Vitória tinha VAR, o jogo do Fluminense tinha VAR e Vasco. Vá pra longe.
1: É, e aí marcou impedimento marcado do ataque da equipe do Fluminense. Bola já batida, 0-0 aqui no Joia.
0: Olha o Thiago, tenta proteger ali, entra a zaga, faz a proteção, já sai trabalhando, bola presa no meio campo. Olha o SSA, quebrando bem ali pelo lado esquerdo, mas a marcação é forte do Flu, tem dificuldade, retorna, volta tudo ao começo, volta pro goleiro, também com a gente, um abraço pra Marconi Amaral, lutando pelo crescimento da região do Cacau. 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Lançamento veio, a zaga se antecipa, faz a falta, marcada em cima do lance, Marcelão.
1: É a primeira, favorecendo a equipe do SSA. Saia por ali o número 17, o DG. Foi tocado por baixo, falta já cobrada.
0: Um abraço pro Baluarte, lá na cidade de Itapé, sempre ligado no som da gente. Geraldo

0: PG foi tocado por baixo, falta já cobrada.
1: Um abraço pro Baluarte, lá na cidade de Itapé, sempre ligado no som da gente. Geraldo Ribeiro, irmão do nosso querido Magnobaldo Ribeiro, eterno narrador da nossa grande Itabuna. É o garotinho que sempre chega primeiro. Jackson Bolinha, essa família de comunicadores, sempre ligada aí no som da gente. Olha o lançamento, em profundidade, saiu na cara do gol, sai pra fazer a defesa. O André que nem melou o uniforme ainda, hein, Marcelo?
0: A defesa do Touro pediu um impedimento, só que o árbitro falou, não, segue aí, meu filho. Aí o goleirão, o André do Fluminense, acabou saindo, fazendo defesa, já botou a bola em jogo. Por enquanto, 0 Fluminense, 0 SSA, informando muito perfil telhado.
1: Bota o meu coração pra bater no... 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Eu confirmo pra você, 5:40, vou jogar primeiro tempo. A marca da boa, carimba pra você. Fluminense 0, SSA também 0. Hora da Bahia, hora certa pra você. Vamos lá conferindo, são 15 horas e 11 minutos. Tem gente com a gente no par da participação, como sempre, vibrando, torcendo e se emocionando. Zap, zap da boa, Caribe assina.
2: Um abraço pra você, Robério, e toda a equipe aí da Boa FM nessa super transmissão.
1: É o nosso Bebetão.
2: E que só você sabe botar aquela voz que emociona todo o público da Bahia. Estamos aqui, né? Sempre ligado, né? Valeu, meu irmão. Um abraço para você, para o Marcelo, para toda a equipe aí da Rede Boa de Comunicação. Valeu, Robério.
1: Valeu, esse é Bebeto. Bebeto Oliveira, simplesmente Bebeto, comanda no geral a tarde da boa. Grande Bebetão tá de folga hoje, mas sempre acompanhando o PIG, o esporte da boa. Vem aí o Intermunicipal Legal. Boa FM vai abranger toda a camada de ponta a ponta na Bahia. Eita, nós, você que tá ligado no som da gente, Barreiras, Alagoinhas, também Chique-Chique, Irecê, Itabuna e toda boa. Vem mais um aí, já Marcelo confirma pra gente, mais uma boa FM tá pintando na área, pra toda a Bahia ouvir falar. Pois é, tiro de meta ali que pertence ao time do Flu, não tem pressa o Andrezão, ele olha a posição dos seus companheiros, quase um minuto, a informação não para, Novilho Churrascaria, tradição há mais de 40 anos, informa pra você.
0: Olha, o torcedor não para de chegar aqui no Joia da Princesa, lá fora ainda tem muito torcedor pra adentrar aqui ao estádio Alberto Oliveira, que é o Joia da Princesa, pra torcer pro Fluminense e também o SSA, é a decisão, e é claro, a boa como sempre, ao lado da decisão do Baianão. A informação para meu amigo Muito Perfil Telhado. Um abraço ao Jorginho, ligado na gente.
1: Valeu, eu sempre digo, Marcelo, a boa não perde decisão. Vamos juntos, companheiros, amigos, sempre torcendo, vibrando para o melhor do futebol. O Fluminense triangulando ali na saída da grande área, perdeu bola, pode ligar contra-ataque. O SSA ainda é lindo demais, vai triangulando ali pelo lado canhoto, passa e vai levando. Olha o SSA com o jogador que é o Borel, ele tranquiliza ali, bota na frente, chegando até o Juan gira, ali na meiuca, na linha que divide o gramado, vai voltar, pisou na bola, olha que brincadeira, na frente do Thiago Recife, artilheiro da competição, travado, ganhou na parada, protegeu, vim por baixo, tirando do gatilho o dedo, a falta foi marcada, Marcelo! Falta marcada em cima do lance, ali que pertence ao time do Fluminense. 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Um abraço para Cadu, agradecendo o Cadu, né? 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Alô, Barretão, forte abraço. 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Rani, que devassa aí a Michel. Falta já cobrada, vem ali pelo lado canhoto, chega a proteção, bota pro mato que o jogo é de campeonato. 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

0: 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olha o Flu, Thiago Recife pegou, é mandado aí, ajeitou, rolou pro primeiro gol, puxou pra perna direita, dá pra gravar, mete a cabeça nela, a zaga do time do SSA, com o Luanderson, tava com o cabeção na frente, Marcelo.
1: Olha, o passe foi do Thiago Recife, ali no Nael, o Nael bateu de canhota, a bola desviou da defensiva da equipe do SSA, quase, hein? Tinha endereço, e a bola saiu pela linha de fundo, é escanteio, favorecendo ao Touro Sertão, que tá indo pra cima, Romério.
0: Zé Gatinha na parada, vai fazer o levantamento, Tiagão tá ali, quem também tá ali, o Nael, jogadores de ofensivo, também ao lado dele, tem também ali o Claudinei, o ataque do Flu tá plantado. Atenção, meus amigos do futebol, olha lá, veio por baixo, que é isso, meu filho, não subiu nem meio metro, volta ali o Fluminense, vem na quebrada da direita, lançamento veio, Chumerô tá sozinho, vai pra cima, ele deixa aí pra o cruzamento, viajou, olha o Thiago, subiu, meteu a cabeça, a zaga tirando de qualquer jeito, ainda dá Flu, só dá Flu, meteu o cruzamento enviesado, cabeceio dado, agasalha, sem dar rebote, o Adilson, Marcelo!
1: Fácil ali para o Adilson, goleiro do SSA, do centro do gol, ele fez a defesa, agora tá ali pra tirar a bola, mas ali atrapalha o atacante Thiago Recife da equipe do Fluminense. Ele reclama com a arbitragem, agora sim, tá fora da área. E o árbitro deu ali, bola no chão, hein, pai? Bola no chão, favorecendo a equipe do SSA, por enquanto 0-0, e o Fluminense sendo campeão com esse resultado.
0: Valeu, chega aqui também no nosso link da Boa FM, resultado do Interparques versão 2026, PAC Santa Clara 0, Mangabinha 1, Fátima 2, Vale do Sol 0, Nova Califórnia 2, Vale do Sol 0, também tivemos, aliás, Nova Califórnia 2, Monte Cristo 3, parece aí que a Nova Califórnia já dá tchau, Califórnia 6, PAC Boa Vista 1, Califórnia vai garantindo presença na próxima etapa, Jorge Amado 1, Santa Catarina 0, Lomanto 5, Nova Itabuna 1, Nova Ferreira, cruzamento, meteu a cabeça, gol!

0: qual vagão. Não teve nem piedade, nem dó. O artilheiro Thiago Recife do Chua. Bota lá dentro, bota o Fluminense na frente novamente. Já pega com a mão a testa, ô Marcelo!
1: Cruzamento perfeito na pequena área. Quem tava lá? Quem tava lá pra cabecear? Mas tirando o goleiro, rapaz, é craque. Tirando do goleiro, Thiago Recife, cabeceando no canto direito do arqueiro Adilson, que não pôde fazer nada. Chegou atrasadão o zagueiro e o Thiago Recife cabeceou, fazendo o primeiro gol do Touro do Sertão. E o torcedor do Touro tá aqui cantando assim, ó.

0: que sai sentindo todo zelo. Ele faz o primeiro gol do Flu. Agora, Fluminense tem um, SSA 0, Robério.
1: Quando eram decorridos 13 minutos de bola rolando no primeiro tempo. Aí no agregado, faz 2 o Flu, 1 no tempo normal, já vem troca. Orlando, qual é do jogo? Recife faz o gol, mas parece que não falta, hein, nego?
2: É, realmente, Robério, é uma pena, né, um jogador que brilhou o campeonato todo, o ano todo, né? Porque desde a primeira divisão vem se destacando, fazendo gol. E fez o gol ali, que ajuda bastante o Fluminense, mas foi pedida a troca na hora e sentiu o posterior da coxa, o que é uma pena. A gente se lamenta muito sempre ver alguém que se dedica em má situação.
1: Valeu, esse é Orlando da Hora também, convidado especial da sua Boa FM. Tem gente no Zap Zap, muita gente ligado no som da gente. Quem tá na parada, quem tá na jogada, chama!
3: Boa tarde, Robério Nunes, boa tarde a todos ligadinhos aqui na Boa FM. Aqui é Magno Marques, condomínio São José Itabuna, sul da Bahia. Domingo é dia de futebol, jogo da superfinal do Campeonato Baiano da Segunda Divisão. É hoje, hoje é Fluminense de Feira, SSA, aqui no Joia da Princesa. Comentário, Orlando da Hora, análise da jogada mágica, Marcelo Santos na beira do campo, locução central ele, Robério Nunes. Robério, conta pra gente, quero emoção, viu? Porque eu estou na boa, estou feliz, feliz, valeu Robério.
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1: Valeu. Olha o Flu transando. Chegou na frente pra ser gatinha. Explodiu. Saiu do comando. Do controle, Marcelo.
0: Na equipe do Fluminense, após fazer o gol, saiu contundido. Realmente o atacante artilheiro, o Thiago Recife com a 9. Entrando Cauã Jesus com a 21. 21 para Cauã Jesus na equipe do Fluminense, já no gramado. E a saída dele do artilheiro, o Thiago Recife. 1-0 vence o Touro.
1: Valeu, deixa eu mandar um abraço aqui para Walter Machado, tomando aquele suco de uva, claro, para recompor a moral e voltar amanhã, meio-dia, aqui no som da gente, ao lado dele, do Ney Moreno. Ajeitou, balaço, que perigo! Que perigo, um cartucho, um povo sem asa, Marcelo!
0: Bateu fora da área, número 8, o Juan. Abriu e ele bateu, ela passou ali, ó, pertinho, mas pertinho mesmo da trave do arqueiro Adilson da equipe do SSA. Por pouco, o Flu não faz o segundo aqui no chá do Joia da Princesa. E é só festa dentro e fora do estádio, Robério.
1: Valeu, a torcida do Touro comemora e aí só, não vai ser assim, daquela parte legal, porque o Fluminense empatou um jogo, Marcelo, e não vai ao 100% de aproveitamento, mas também não perde pra ninguém, uma campanha intocável, Marcelo.
0: Verdade, o Fluminense realmente chegando à Série A do Campeonato Baiano, com todos os méritos do que fez na Série B do Campeonato Baiano. O torcedor sabe disso e lota aqui o estádio Joia da Princesa.
1: Olha, Marcelo, a notícia que chega aqui por cima, de que o Joia da Princesa também passará por um processo de adaptação. A prefeitura já faz primeiros lotes para quem vai administrar uma parada particular, quer dizer, um empreendedor deve comandar a sequência aí do estádio Joia da Princesa. Há já uma combinação entre empresários para poder adquirir, pelo menos por parte aí, o Joia da Princesa. Prefeito, tá passando esse magnífico estádio, Marcelo.
0: Roberto, jogo paralisado, tem um jogador da equipe do SSA caído, sentido bastante, já foi solicitado, portanto, a entrada no departamento médico da equipe do SSA. Olha para a esquerda aí, estão armando aqui um palco. Ou se estão armando e desarmando, daqui a pouquinho eu vou ter aqui essa certeza, porque se estão armando para a festa do Flu, campeão baiano, tenho a certeza. A nave da boa vai voltar a ser o integrante hoje.
1: Com certeza! 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Quem tá na bola comigo, hein?
5: Boa tarde a todos aí. Boa tarde a todos dessa transmissão maravilhosa. Tô na boa, hein? Tô na boa mesmo, mas é na boa FM, tô na boa também, tô ligado na melhor transmissão do Rádio Baiano. Roberto Nunes, Pipoco, é equipe boa, véio. Marcelo Santos, tamo junto, Marcelo Santos. Aqui é Jorginho da Multiperfil Telhados, hein? Tamo junto. 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Tamo junto, tô na boa, hein? Tô feliz. Bora, Fluminense!
1: Valeu, Jorginho, esse também é parceirão da gente, falta pro Flu, ajeita aí, hein, Marcelo, pra cobrança ali, me parece que é o 19 ali,
0: Zé Gatinha?
1: Zé Gatinha 25, bate bem, fez o gol aí no primeiro jogo, Zé Gatinha também quer chegar junto com o Thiago Recife, que já não tá mais em campo. Zé Gatinha bateu, cruzamento vem da grande área, meteu a cabeça nela, o goleiro com dúvida, mas foi lá e agasalhou, hein, Marcelão.
0: Fácil ali pro arqueiro Adilson do SSA, que tem pressa, pede pelo placar de 1-0, precisa fazer dois pra virar aí, vai poder ser pênalti, enfim. Mas por enquanto segue Fluminense 1, SSA 0.
1: Mas com esse jeito que tá jogando aí, tá complicado. Bota o meu coração pra bater igual aquele grave do trio Barretão quando passa na avenida. 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

0: Touro do Sertão 1, SSA Salvador 0. 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A galera fez o hein, Marcelo?
1: E o torcedor do SSA vibrou agora, hein? Chegou com perigo ali pelo setor canhoto. A equipe do SSA batendo cruzada ali, a bola passou sobre o travessão, ainda tocou no goleiro ali e tá marcando escanteio que favorece a equipe do SSA. Por enquanto, um Fluminense, 0 SSA.
0: O ex-prefeito de Itapena, Hélio Rosa Pinto, também apoia a equipe da Boa FM. Cruzamento, fez escanteio, segundo pau, meteu lá dentro do caldeirão. Quem vai? Tirou de primeira, ajeitou, dá pra bater, pra marcar. Juntou pé direito, caiu! Levantou, caiu de novo! Aí eu não entendi. Se ele cai na primeira, era falta. Levantou e foi de novo. Atenção, cruzamento, vem por baixo. Toque dado, pé de mão. Árbitro manda seguir tudo. Marcelo!
1: Se batendo ali. O jogador da equipe do SSA e o árbitro, o senhor Emerson Souza Silva, disse que não foi nada. Olha o SSA.
0: Volta, parece que pegou gás agora. Tranquiliza, mete bola aqui na direita, passa ali, vem chegando com força ali o time do SSA com de lateral direito, troca figurinha, chegando até o destino que é o Lídio. Lídio mete bola aqui mais no canto. Já houve o aperto, aí já a marcação vem para o contra-golpe, vai rolar, atrasar tudo de novo pro goleiro. Eu quero saber da opinião da sua Boa FM, Orlando da Hora, 22, hein? Quase que metade do tempo já passada. Você acha que o Flu dá pra segurar essa, Orlando?
2: Roberto, o Fluminense pressiona bastante nesse jogo, por ser um jogo final, já tá com a vantagem, o regulamento já beneficiar ele pela melhor campanha, mas fez o gol e continua marcando pressão, marcando alto. Os jogadores se dedicando bastante. Eu até julgo que esse talvez seja o melhor jogo do Fluminense na competição.
0: Tá certo, esse é o nosso
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0: querido
3: FM Orlando da Hora. De bola.
0: Tá tudo aqui, já preparando o timão sob o comando do Marcelo Santos pro Inter Municipal. Arbitral é dia 8, sábado, o jogo de abertura. Quem estará lá? Testemunha da história. 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A informação não para. 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
1: Abraço aqui os companheiros lá de Alagoinhas, né? Da Boa FM de Alagoinhas, meu amigo Mestre, que comanda aqui na Boa FM de Alagoinhas, o Jornal da Boa, das 12 às 14. Um forte abraço ao grande Mestre e toda a equipe da Boa FM em Alagoinhas, Romério.
0: Valeu, um abraço também para toda a conexão com a gente, Barreiras, IDC, Chique Chique, Alagoinhas, você já falou. Um abraço pro pessoal de Barreiras também, teve aí acompanhando esse campeonato, infelizmente não deu, mas prepara porque vem muito mais. 2027 é só ali. Zap zap da sua Boa, quem tá comigo na jogada?
4: Boa tarde, Nunes. Boa tarde, Marcelo Santos. Boa tarde, Orlando da Hora. Um boa tarde assim especial para todos os ouvintes da Boa. Tá na Boa, tá feliz, assim que se diz. O Aldo Moura do Vila Nália, o Guerreiro. Tô aqui desligado também, viu, na transmissão show. Um abraço a todos e boa tarde.
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0: Valeu meu guerreiro, Eldo Moura também tá com a gente, sabe que ser bom é boa, e boa é bom, tá com a gente, tá na boa, tá feliz, olha a bola transada, sai ali trabalhando, não tem muita pressa não, Flu, toca na frente, recebe a falta, o árbitro para e marca em cima do lance, também com a gente, fazendo parte desse circuito, e agradecimento a todos aqueles que confiam no trabalho da Boa, multiperfil telhado, alô Jorginho, aquele abraço, no Filho Churrascaria, tradição de 40

0: 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Alô, Jorginho, aquele abraço. 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Marconi Amaral, um forte abraço. Também manda um abraço aqui para do Peças, o rei do Rodoá. Hoje está de descanso nesse horário, na BR-101, em frente ao posto Atalaia. Duzinho, é torcedor do Flu. Olha ali, o Fluminense chegando, cruzamento, vem Zé Gatinha, pula, não alcançou. Não alcançou, Marcelo, mas vem o Chumerinho naquele jeitinho.
1: Tentou por ali o jogador da equipe do Fluminense, de Cauã, cabeça, né? Ali, o Cauã, né? Que entrou no lugar do Thiago Recife, estava preso na área lá, quase, hein? Quase o Flu faz o segundo. Por enquanto, um para Fluminense, 0 SSA. 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Um abraço ao Jorginho.
0: Valeu, também só confirmando aqui os resultados de hoje, Interbairros, vamos lá, Lomanto 5, Nova Itabuna 1, Nova Ferradas 15, nossa, 0 para a Goça do Povo.
1: Repete aí, Roberto.
0: 15.
1: A Itabuna esse jogo
0: foi,
1: aí.
0: Foi um baba.
1: É futsal, de vôlei, porque
0: ó, o Fluminense. Quem sabe, olha o Flu, vem ali com 3 do ataque, bola rolada, chegando ali até o destino do Claudinei, meteu aqui, a zaga tirando de qualquer jeito, é lateral, pois é, logo na minha Roça do Povo, hein, meu irmão, ô, meu Deus, ô, meu Deus, ô, meu pai.
2: Isso é mentira, rapaz.
0: Não, não, infelizmente é verdade. Era melhor cair, não, Marcelo?
1: Goleiro,
0: né? Se eu tô lá, de... cai goleiro. Todo mundo, meu irmão. Cai, que vai acabar.
1: 15-0.
0: Como é o nome daquele? Acaba logo, rapaz. Meu Deus, pelo amor de Deus.
1: Acaba 30.
0: Ô, meu Deus, que decepção, hein? É melhor não participar pra fazer esse mexendo aí, minha comunidade da Roça do Bolso. Você sabe que eu tenho um sítio lá, né? Eu fico sem saber o que falar.
1: O fazendeiro da... né?
0: O não, é um sítiozinho, sítiozinho.
1: E também tem lá o Vanderlei, tem 3x3, diz que é fazendeiro da região.
0: Vanderlei daqui?
1: 3x3.
0: 6x3?
1: 3x3.
0: 3x3.
1: Esse é fazendeiro pesado lá em Itabu, né?
0: É um banheirinho. E também tivemos aí Cival Palmeiras 2, Condomínio São José 0. Eu nem vou olhar pra ele.
1: Vou dizer uma coisa pra você, o Vanderlei Santos, dizer que é fazendeiro, né? Então é amigo do nosso querido Orlando da Hora, é
0: possível. Ixi, Orlando. Dá um pouquinho pra ele, Orlando, dá um tiquinho de terra.
3: Eu não sei como é que vai ficar meu amigo Silas, vereador Silas, com Roça do Povo tomando de 15.
1: É verdade.
3: Mas meus parabéns aí pra galera de Nova Ferrada, que realmente estão fazendo um trabalho bacana. E eu já fui avisado aqui por mensagem que o Goró tá comendo solto lá.
1: Imagina, viu?
3: É muito leitão de Adilson assado.
0: Eita, nós. Olha a falta pro Flu. Pode pintar o segundo. Atenção, veio muito alto, se perdeu. É tiro de meta, Marcelo.
1: Favorece a equipe do SS.

0: Ô Roberto, estou ouvindo aqui, viu? Decisão do Campeonato Baiano da Série B. Tô na boa, tô feliz. Itapé é um eco só. Geraldo Ribeiro, direto da cidade de Itapé, sul da Bahia, Roberto.
1: Valeu, Geraldo. Esse é bom de bola, é o Baluarte. 3 horas 34 minutos, 15h34. Eu vi um chamado, venha pra bola, multiperfil telhado.
2: Aproveitar e tá parado aqui o jogo, tempo técnico. Abraçar o Moab lá na cidade de Itabuna, acompanhando a transmissão da sua Boa FM, Rede Boa de Comunicação. Então, Moab, um forte abraço aí. Obrigado pelo carinho da audiência. E também abraçar o doutor Thiago Leal, torcedor do Vasco, que está retado com o empate de ontem com o Fluminense. Ele disse que era para meter o treino Fluminense ontem, Robério.
1: Eita, nós, torcedor é torcedor. Não tem outro jeito. Um abraço pro Lino do Caldo de Cana também passando aqui. Roberto Alves, ele também tá ligado aqui na Boa, Boa, Boa, Boa FM. Deixa eu mandar um abraço aqui. Cadê ele, rapaz? Fábio. É, o nosso querido Fabão, lá da Promagna, que ele registra aniversário amanhã de seu Antônio Florencio, fundador do Maris Sol, ouvinte assíduo, 75, hein, seu Floriano? Um forte abraço. Eu vi o chamado nosso querido Orlando da Hora.
3: Olha que imagem linda lá, Roberto. Mostrando pra você lá.
1: Tô vendo daqui, daqui dá pra ver das gabines, aqui, que tá aquela parte lá toda, toda tomada com as faixas vermelha,
3: né?
1: Verde e também branco. Lembrou até do Guararema, não foi aquele símbolozinho, né, que é verde, amarelo e também vermelha, a cidade de Guararema. Daqui a pouquinho o Marcelo vai confirmar, hein? Só a boa tem pra você onde a seleção itabunense vai jogar o Intermunicipal. Não importa, importa que estaremos juntos no Intermunicipal. Você vai acompanhar tudo de perto. Dia 8 é o arbitral, sábado lá em Salvador. Já dia 16, a estreia de Quaraci. Quem será o adversário? É isso, só vamos saber na próxima semana. E eu acho que pode ser o Itabuna, hein? Pode ser a seleção de Itabuna pertinho aqui. Se cair nesse grupo, pode pintar aí também, já na abertura da competição, que é bom para o time já se preparar, pegar logo uma pedreira. Manda um abraço aí para Beto Oliveira, técnico da seleção de Coaraci. Jogo parado, é lateral que pertence ao time do Flu, meteu bola na frente, chegou o peito, a informação não para, a informação não para, vem aí pra você conferir, como sempre, em nome de Marconi Amaral.
2: É claro, olha, ontem a seleção de Itabuna iria fazer um amistoso lá na cidade de Uruçuca, mas devido às chuvas que caem lá na região sul, tanto ali Ilhéus e né, Itabuna, também aquela região de Uruçuca, muita chuva desde sexta-feira, esse amistoso foi cancelado, que era um amistoso preparativo da seleção itabunense, Roberto.
1: Mas ainda tem mais uma semana para fazer o preparativo, e daqui a pouquinho você também tem, que eu sei que você não esquece de nada. A programação de treinos da seleção tá organizada, que come bonito. Olha o segundo gol, meteu balaço, rasante, pega no poste baixo e não entra, Marcelo.
2: Cássio, ele acabou driblando aqui o lateral direito da equipe do SSA. Entrou na área e bateu cruzada. Bateu cruzada, quase, quase. O segundo gol da equipe do Fluminense, por enquanto. Um para o Touro. Eu tô sentindo falta dela. Até agora não vi aqui da arquibancada. Será que tá trabalhando, meu filho?
1: Tá vendendo acarajé.
2: Mãe maninha. Até agora nada aqui da arquibancada.
1: Aquilo gosta de comer um acarajé. E quando pega, não é brincadeira, não.
2: E tambor também.
1: E tambor também, claro. Ela não deve ter esquecido daquele banho de pipoca. Já tá já preparando. Acho que ela tá lá, botando ali na latinha. Banho de pipoca pra comemorar o título do Fluminense. Até agora vai no agregado. 2-0 aqui, 1-0, 32 minutos de bola rolando. O Flu faz uma campanha sensacional, só não chega aos 100%, porque empatou um jogo aí na rodada. E aí tem 90 e poucos por cento, sem perder. E claro, merecedor até agora desse título, vai carimbando. A informação não para, ex-prefeito de Itapé, Naelito, ao lado da equipe de esporte da Boa. Vem pra bola.
2: Daqui a pouco eu queria saber do Orlando aí em cima da cabine. Se o Fluminense, que já está na Série A do Campeonato Baiano, se esse time, Orlando, é esse time ideal para jogar a Série A do ano que vem, ou precisa reforçar para jogar a Série A do ano que vem?
1: Tá certo, então daqui a pouquinho Orlando responde aí pra gente, o jogo para lá, dá pra responder agora. E Orlando, dá pra manter essa equipe ou precisa de reforços? Pergunta do Marcelo Santos.
3: Não, eu desde que a Boa começou a cobrir os jogos da...
1: Olha o lançamento, segundo um pouquinho, dominou, puxou, vai marcar o segundo, ajeitou e deixou escapulir.

0: o escapulim não deu, ainda vai pra brigar, marcada a falta em cima do lance. Pois não, Orlando, complete aí.
1: Eu acreditava e acredito que o Fluminense vai ganhar, e pelo que está impondo de postura dentro de campo, de atitude, de competitividade, eu acho que o placar deve mudar e está mais perto do Fluminense fazer o segundo que o Salvador fazer o primeiro. Mas ainda assim, eu já tive conversa com o Tilemão quando falei que ele nos colocou à disposição para a gente fazer a festa com eles, como ficar hospedado no hotel com a concentração, mas não é a postura da boa e não aceitando. E ele sabe que o time precisa se reforçar sim.
0: Tá certo, daqui a pouco então você fala também quais pontos cruciais que precisa aí para esse time se reforçar para a disputa e brigar pelo título do Campeonato Baiano na Série A do próximo ano. Olha ali, falta marcada, pertence ao Flu, sinal da boa vai batendo. Bota o meu coração para bater igual aquele gravão do trio Barretão quando passa, pipoca todo mundo! Tum, tum, tum, gravão do trio Barretão! Titi no meu coração, Dudu, da sua emoção. O tempo é cruel, ele não espera por ninguém. O tempo não para. 35, 10, separa a gente no final do primeiro tempo. 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Flusão, Touro do Sertão, 1, SSA 0.
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0: Por cima, vai pegar, bateu na trave, entrou no entrou, balançou, o travessão foi pro chão. E aí, seu Marcelo, será que entrou ou será que não entrou? Bateu em cima, bateu embaixo, voltou de novo, o árbitro manda seguir, um balaço Fluminense, que pena, essa bola não entrou, Marcelo.
3: Pera, ficou a dúvida aqui, de baixo, né, com relação a esse chute que bateu no trave, bateu também no gramado. Com relação a se entrou ou não. Porém, não tem vá na decisão. E aí fica no olhar do árbitro, o senhor Emerson Souza Silva, Robério.
0: Não dá pra entender, a federação são pecados mortais. Na semi, dois jogos com vá. Na final, dois jogos sem vá. Não dá pra entender o que foi feito aí com isso aí, hein? Não dá, teria que ter o vá nesses dois jogos. O de domingo passado e também, claro, nesse jogo. E esse palco aí, hein? Eita, nós... totalmente montada aí pra festa daqui a pouquinho. Não é nada. Aí houve um vacilo da Federação Baiana de Futebol. 36 minutos, olha lá. 36, tô vendo aqui no telão. Mas não deu pra ver se entrou não, hein, Marcelo? Mas que bateu, hein? Não entrou não. Não deu pra ver não, né? Tô vendo aqui no telão como tá, o sol tá quente aqui, tá claro demais. Não deu pra ver se atravessou, se passou da linha pra ser concretizado o gol. Sei que o Fluminense vai ganhando e também vai jogando muito mais. CSA apertado, vai fazer o que? Atrasar pro goleiro, coitado, hein? Do Adilson, ele se livra ali de qualquer jeito da bola, bota ali do lado canhoto, vem ali o Ed troca a figurinha, não, preferiu olhar a posição dos seus companheiros. Fluminense marca sob linha, não deixa sair e também não dá campo. Olha ali, tentou sair pelo lado canhoto, voltou de novo, tenta ali, entra, rouba a bola o time do Flu, mas não houve o domínio, a bola sobe, a bola desce, quica, bate de cabeça, ganhou ali no meu campo, vem aí o time do... opa, falta marcada em cima do lance por trás, marcada em cima do lance, quer festa boa? 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
0: Ao seu lado, tocando essa bola de primeira.
3: Chegou, Robério.
0: Quem
3: tava fazendo falta? Chegou toda empriquitada, vestida de verde, vermelho e branco e com um touro na mão. Diferente. Tá com três chifres e touro.
0: Três? Achou esse
3: touro? É, esse touro é diferente de mim, Mananinha.
0: Mananinha. com o chapéuzinho de... Eita, rapaz, com esse chapéu da Lapa ainda aí, com a fita verde bem completa. Vai cobrar lateral, quem sabe, Mananinha chegou ali, pode dar o segundo gol do Flu. Ajeitou, meteu aqui na direita, profundidade, entrou na grande área, vem por baixo, a zaga protege. Vem, tenta ali, mas só que cometeu a falta. Falta marcada em cima do lance. Quem tá na gente, quem tá com a gente, boa é boa. E você tá na melhor da jogada.
4: Alô, Robério, aqui quem fala é Irã Chaper, da churrascaria Novilhos, e tô ligado na transmissão da Boa FM.
0: Tá certo, pode preparar aquele mamilho quando a gente chegar, hein, Marcelo? Vamos lá, que
3: é segunda-feira, dia lá.
0: Eita, nós! 40 anos, bicho, não são 40 dias. O povo de Itabuna sabe disso. 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Ave Maria, já tô com fome e eu tô com vontade de tomar uma. Oh, posso tomar uma? Abra aí, meu filho.
3: Olha, posso ou não posso? Ele pode confirmar aí de cima, hein? Ele vai confirmar de cima. Já me confidenciou que para comemorar a transmissão show do Campeonato Baiano, lá na fazenda dele, em Ferradas, com toda a equipe da Boa, com dois camisinhos. Ele vai confirmar de cima daqui a pouquinho, Romério.
0: Daqui a pouco ele confirma, ele deu um sorriso assim, meio sem graça. Fechou a boquinha assim. Eu já garanto uma coisa: as verdinhas já estão à disposição, viu? Mas você confirma como se eu fosse Silvio Santos. Orlando da hora.
5: Cleto Sala que amou esse churrasco. Mas está garantido. Cleto falou, tá falado.
3: O churrasqueiro é bag, né?
5: É. Eita. Aí não. Que ele fez uma macarronada na praia. Que... azedou.
0: Macarronada? Macarronada foi.
5: Foi, azedou.
0: Vixe. Vai, ele é bom pra comer. Não, ele vai, porque ele merece. Mas só pra comer. Escanteio que pertence ao Flu. Atenção, meus amiguinhos do futebol, 41, pode pintar o segundo, se for chama que eu vou, veio ali vazado por baixo, não deu, vai dar novamente escanteio, perto agora, meu irmão, levanta aí pelo menos um metro de altura, porque não subiu nenhuma vada que você cobrou aí, faz um chuveirinho pra gente tomar um banho de alegria. Atenção, meus amiguinhos, olha lá, cobrança veio no, o que
3: Marcelo, eu vou ter que pedir, Marcelo, depois ligar pra ele, puxar a orelha dele. Bateu mal, a meia ali altura.
0: Mandaram repetir.
3: Bateu pra fora.
1: Esse primeiro tempo que o Fluminense tá fazendo não merece uma cobrança de escanteio desse nível.
0: Mata o espetáculo, hein?
1: Nossa, o Fluminense tá jogando muito.
0: Mata o espetáculo. Já era pra estar pelo menos 2 ou 3-0 aí, pra fechar com a goleada essa campanha irretocável do Flu de Feira. Marconi Amaral, torcendo, vibrando, tá com raio ligado no som da gente. 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Ele apoia a equipe de esporte da sua Boa FM. 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Eu disse multiperfil telhado. 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
0: Amanhã cedo, Rivamar Mesquita aguarda você com o melhor da informação da música sertaneja e a vida na roça. Ô, Rivamar, o Fluminense tá tão bom. Ô, Rivamar, ô, meu Deus, olha ali, bola tocada aqui na frente, bem, pra profundidade. Pode pintar o segundo agora, puxou para a perna direita, balançou, atenção, vai bater direto, não rolou, errado, preciosidade demais no Flu, cuidado com o castigo, hein, Marcelo?
3: Verdade, tá abusando, né, vamos dizer assim, o ataque da equipe do Fluminense, agora novamente o Zé Gatinha, fez uma bela jogada pela esquerda, só que toque ali, tocou errado, o time do SSA recuperou a bola, por enquanto, agora falta, hein? Por enquanto, 0 para o SSA, 1 para o Fluminense.
0: É, não adianta brigar, tá ganhando, não sei pra que essa coisa toda. E aí tá aí pra comemorar. Depois é expulso, aí fica fora da festa. Olha ali, 43, já 45. Primeiro tempo já chegando aos minutos finais. E a boa é testemunha da história. Eu disse e vou repetir pra você. A boa não perde decisão. Vem aí o Intermunicipal. Equipe tá totalmente fechada. Primeiro plano, vamos até Coaraci, levar a emoção do campeão do ano passado. Seleção de Coaraci, como diz o hino, bola pra frente, Coaraci. Técnico novo, muitas mudanças, mas a confiança de sempre. O nosso boa tarde pra essa galera de Coaraci, que tá sempre ligada no som da gente. Claro, dia 16, testemunha da história. Não perde jogo, não perde decisão. É falta, Marcelo.
3: Recebe a equipe do Fluminense aqui pro setor de ataque esquerdo. Por ali o Zé Gatinha na bola. Também ali me parece que o Claudinei, enfim. Vai levantar a bola na área. Vai todo mundo na área do SSA. Por enquanto, um Fluminense, 0 SSA.
0: Zé Gatinho e Daltro, canhota na jogada, tem direita, também tem perna esquerda para cobrança, olhou de um lado, observou uma informação que veio daí de baixo, fala, bota lá no segundo pau, mas Zé Gatinho

0: Também tem perna esquerda para cobrança, olhou de um lado, observou uma informação que veio daí de baixo. Fala, bota lá no segundo pau, mas é Gatinha que vai bater. Levantou a mão esquerda, parece que tempo, atenção, subiu, cabeceio dado para fora, Marcelo. A plaquinha perto de você, hein?
1: 3 minutos de acréscimo. De acréscimos, vamos até os 48.
0: Pensei que era 40. Cebolinha.
1: É acréscimo, né? Trocando R pelo L, aí é problema, hein? Então não é acréscimo, e sim acréscimo aqui do jogo. 1-0 Fluminense.
0: Me lembrou daquele 33. Que era lá de Domato Júnior.
1: Já sei quem é.
0: Sabe quem é? Não fale o nome. 33, são tão. 3 horas e 33 minutos. Bola vai sendo transada. Miau. Zé Gatinho até agora nada. Ele tem que aparecer. Ah, deixa eu mandar um abraço pra ele. Fábio Ferreira. Tá ligado no som da gente. Grande Fabão, Fábio Ferreira lá no... Ali é o que?
1: Jardim Primavera. Chamo ele de Willa Bonda de Itabuna.
0: Eita, nós. Boa tarde, Fabão. Forte abraço também da comunicação. Parente nossa, aliás, a família nossa tá recheada. Tem Cacá Ferreira, tem Fábio Ferreira e tem esse aqui também. Tocando essa bola de primeiro, olha o SSA. Aqui pelo lado direito, quem vai pra cobrança? Aliás, vai pro fundo. Tentou ali para o drible. Mandou, veio ali por baixo. Chega a zaga tirando de qualquer jeito. Arrepia e bota a bola pra fora. Lateral, Marcelo, ou é escanteio?
1: Lateral favorecendo a equipe do SSA.
0: E alguém jogou a bola no campo, não pode, vai parar, ou vai deixar seguir, ganhou na parada, recebeu aí, não vale, já tocou, recebeu ali, dá pra empatar? Não, preferiu voltar, meu Deus do céu, olha ali, o SSA tocando aí, é perigoso, dá um come no primeiro, enrola a bola, bota aqui pro lado direito, vem derivando, vai meter cruzamento lá pro segundo pau, não, ele preferiu a jogada aqui pelo lado direito, vem caminhando o time do SSA, atenção, meteu bola, não, prendeu de novo, Ruan, ele toca curtinho, faz um balãozinho, prendeu, passa, que jogada sensacional, merece o gol, olha o toque, pra trás, entra a zaga tirando de qualquer jeito, olha o contra-golpe, 3 contra 3, enfiou pra Zé Gatinha, do lado canhoto, eu vou com você, meu irmão, ele vai aqui na parada, deu parada aí, é que mata a jogada, mas eu vou assim mesmo, ele para aqui no canto, cisca na frente do primeiro, chama o adversário pra poder marcar, toca atrás, vem aqui, o jogador Daltro tocou na frente, vai queimar de longe, balaço pra fora, ô Marcelo!
1: Bateu de fora da área, ela subiu sem perigo contra a meta do arqueiro Adilson da equipe do SSA, é tiro de meta que favorece ao SSA, 1-0 Fluminense.
0: Eu tenho uma raiva quando o jogador prende jogada, que não mata logo o jogo. Tudo é feito no futebol. Tem uma lei que diz, quem não faz toma, terminou. Mergulho por completo pra você aqui no som da Boa FM. Primeiros 45, deu flu. 1-0, Thiago Recife, que já deixou o espetáculo, porque sentiu condução na hora do gol. Testemunha da história. Eu digo sempre pra você, em Ney Moreno, a Boa não perde decisão. Vai dando flu. 1-0, no agregado 2-0. 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Vem pra bola, Marcelo.
2: Ok, já chegar por aqui no jogador da equipe do Fluminense, para bater um papo conosco, não é? Aqui a Boa, coração, essa partida do Juan.
3: Por ele. Esse jogo de hoje tá um jogo um pouco truncado. Já estamos tentando botar a bola no chão. O Ricardo, graças a Deus, conseguimos abrir o placar. Agora é escutar o professor Edu, para nós voltar pro segundo tempo melhor e encaminhar esse título.
2: Tá aí o Juan, né, falando aqui no microfone da sua rede boa de comunicação. Que, é claro, jogou bem, porém, a gente tá aguardando aqui o Thiago Recife, mas já desceu pro vestiário, né, para fazer o tratamento, ele que saiu machucado, ele que marcou o gol, que vai dar uma vitória parcial à equipe do Fluminense, e com isso uma vantagem muito grande para botar a mão no troféu. Pega o Lídio aqui.
3: Tempo, detalhe, eles fizeram o gol ali com o Thiago, mas agora aí pro vestiário, e o professor Fernando tem para falar, final e detalhe, e voltar pro segundo tempo, buscar primeiro gol, consequentemente virar o placar do jogo pra gente buscar a virada no jogo, a vitória. E com fé em Deus sair daqui com a taça.

0: De campeões.
1: Tá aí, Lídio. Lídio, volante da equipe do SSA, né, falando aí que precisa, né, voltar um outro esse SSA. Ele precisa fazer primeiro um para empatar, depois mais um para empatar no geral e fazer mais um para tentar aí o título da Série B do Campeonato Baiano. Por enquanto, um para o Fluminense. Todo mundo já no vestiário, tá aqui o troféu bonito, né, sendo mostrado aqui à imprensa. Um para a equipe do Fluminense, com a mão na taça da Série B do Campeonato Baiano, zero para a equipe do SSA, Romério.
2: Valeu! Isso é Marcelo, mergulho completo lá debaixo do chão, Guia da Princesa, sol quente, hein? 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Vamos saber, trocar em miúdos, o que aconteceu, como aconteceu, por que aconteceu. O jogo entre Fluminense 1-0. Vem o nosso convidado Orlando da Hora. E aí, Orlando, qual foi a do jogo no primeiro tempo?
3: Boa tarde, Romério. O time do Fluminense muito bem organizado, um 4-4-2 maravilhosamente montado pelo Edu, e o time do Salvador não conseguiu jogar e nem tampouco marcar, neutralizar o time do Fluminense. Um espetáculo de primeiro tempo do Fluminense. Ficou barato demais na hora do último passe ali. As escolhas não foram as melhores por parte dos meias, dos atacantes, dos laterais do Fluminense. Chegaram toda hora à beirada do campo, da grande área do Salvador. O placar podia estar mais elástico. Creio que se não puxar o freio de mão, o Fluminense amplia o placar, porque o time está muito inspirado, taticamente maravilhoso. O Fluminense faz um jogo hoje, que dos três jogos que eu vi ontem de Copa do Brasil, nenhum time teve a qualidade técnica, tática que o Fluminense está imprimindo nesse jogo, principalmente muito superior ao primeiro jogo, envolvente, com jogadas de triangulações muito bem feitas, um 4-4-2 muito bem organizado mesmo. Andrezão não pegou na bola, não participou do jogo. O Fluminense poderia ter jogado sem goleiro e não correria risco nenhum. Eu vejo o Fluminense campeão dessa Série B, sem nenhuma sombra de dúvida, porque só um desastre mesmo, uma catástrofe, e tem elenco. É tanto que hoje, né, o Jô, que é um dos principais pilates defensivo desse time Fluminense, não jogou, que saiu no outro jogo machucado, né? Do hoje tirou o Gustavo Custódio do time. E ainda assim, eu acho que acresceu mais qualidade, mais mobilidade no time. E nosso amigo, meu amigo Lídio ali, que acabou de dar entrevista ali, capitão do Salvador, que disse que ouvi o Fernando falar. Não sei nem se Lídio volta para esse segundo tempo, porque tem que mudar demais as suas atitudes, sua prática no seu jogo, porque senão a Luzia já foi. Está muito bem encaminhado o Fluminense, merecidamente, por tudo que sua direção, a hora que trocou de comissão técnica, a hora que que a direção teve que intervir, por todo o planejamento que vem sendo feito. Eu acho que é muito bom para o futebol da Bahia que o Fluminense ganhe essa conquista, esse campeonato, que dê essa alegria para o Tilemon, que é quem pretende, né, ter o direito do Joia da Princesa. É o próprio Fluminense, porque o Fluminense tem para o ano calendário, tem competição nacionais como Copa do Brasil, tem Série D, e o Fluminense está demonstrando aí, através de Feira de Santana, ser uma cidade que tem tudo para, contratando bem, se reforçando esse time, mantendo as principais peças do elenco, que é o mais importante. Eu acredito muito que o Fluminense é um time a brigar para termos de novo, como já tivemos Juazeirense, tivemos Jacuipense, a gente voltar a ter um time que realmente fique por 2-3 anos ali e daqui a pouco esteja brigando pela uma série B, para a gente ter representante na série B e que Vitória e Bahia se consolide de vez por todo como times que, de Série A, que o Bahia volte a ser time de brigar por título, porque após a Copa do Mundo, que é o nível técnico do futebol brasileiro, está maltratando as vistas da gente, pelo amor de Deus. E lá em Itabuna, aproveitar para parabenizar ao Nova Ferrada, né, pela goleada da nossa querida e humilde Roça do Povo, um povo maravilhoso. Nosso vereador Silas lá, que tem que procurar melhor, mais investimento, Silas. Fazer igual o presidente lá do Real Madrid, que abre o cofre. Califórnia, que também vem se confirmando, né, sua hegemonia no futebol de interbairro, né? O Lomanto fazendo uma campanha bastante regular. Mangabinha comendo pelas beiradas aí. Então tá tomando a cara. Eu acredito que a partir da segunda fase já vai ter jogos de muito peso. Ferradas, né, que ganhou os outros dois jogos também que disputou. Então, Santo Antônio, que está de camarote aí há algum tempo, São Lourenço. Então, daqui a pouquinho a gente começa a ter os clássicos lá em Itabuna também, para a felicidade de todos nós.
2: Valeu, então tá aí Orlando da Hora trazendo para você o que foi primeiro tempo, Fluminense 1, SSA. Tem gente com a gente, mas só mandando abraço aqui, viu, Irã, da Novilhos, meu amigo, ele, o Eldo Moura, Geguna, disse assim, Irã da churrascaria Bovilho, da churrascaria Novilho, ele escreveu bom, mas é Novilho, meu amigo, gente boa, um abraço para ele, ficou feliz com a minha volta, ah, tá certo. Então tá, quem também tá com a gente, abre o zap zap da boa.
0: 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Hoje tem a grande final do Campeonato Baiano, segunda divisão, Fluminense Feira e SSA, é a grande final aqui na Pô FM. Está na boa, está feliz.
2: Valeu, um abraço aí pro nosso querido Renato Nascimento, bom menino lá de Buerarema, começou comigo ainda quando eu trabalhava lá na Rádio Nacional e hoje tornou um grande profissional lá na Sideral FM, Rádio de Buerarema, também fazendo parte aqui da história e claro, mais um grande comunicador do esporte e também acorda o pessoal lá de Buerarema no seu programa. Valeu, Renato, boquinha de borracha, eita, Marconi Amaral lutando pelo crescimento da região do Cacau, ex-prefeito de Itapé, Naelito Rosa Pinto, também apoia a equipe de esporte da sua bola. Hoje a bola já tá rolando, hein? Porque 16 horas já começou a rolar para Palmeiras 0, Fortaleza 0. Ainda às 18 horas tem Mirassol e Grêmio, tem Chapecoense e Cruzeiro, às 18h30. Tá embalado assim numa performance para todo mundo ter tempo de assistir futebol. Já 19h30, Marcelo vai sofrer, porque Internacional vai jogar contra o Corinthians. Tem mais gente aqui no Sacode da Boa nesse intervalo. Quem tá na boa tá feliz!
4: Fala, Robério. Olá, grande narrador aí, transmitindo o grande futebol da segunda divisão do Baiano. É. Hoje saiu o campeão. Tá? E eu tô aqui ligado na sua comunicação, na sua narração. Tô aqui na boa, porque tá na boa, tá feliz. Florisvaldo falando aqui de Camaçari.
2: É, Florisvaldo tá lá em Camaçari. E tá aqui, já pertinho lá de Salvador, pertinho da gente aqui, né? Camaçari, bem pertinho. Um abraço, Florisvaldo, ele que é de Rio Real, mas também mora aqui, sempre passa uma temporada em Itabuna, já teve em Portugal, um lutador, corre atrás aí, é pra ter uma vida boa, boa, boa. Então, abraço para o nosso querido Florisvaldo, tá lá em Camaçari. 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Deixa eu mandar um abraço aqui pra dona Sandra, hein, Marcelo? Tá lá em Barreiras, conferindo tudo. A nossa dona Sandra, prazer, foi rapidamente que eu conheci, foi um tempo muito curto, no dia que ela esteve aqui em Itabuna, mas obrigado aí sempre pelas palavras de incentivo, obrigado, né, pelo carinho com a minha pessoa, não só você, não só a senhora, como também o nosso querido Barretão, pelos elogios e pelo assim, a vontade de ver a gente crescendo aqui nessa empresa. Então agradeço de antemão, né, pelo carinho, e agradeço a Marcelo que nos concedeu o prazer de estar aqui empunhando essa rádio que vem crescendo a todo momento e vem muito mais.
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2: Hora da Bahia, 16:09. Eu vi o chamado, a informação não para. Como sempre, em nome de Nailton Rosa Pinto, esse é bom de bola, Marcelo.
8: Olha, Roberto, por enquanto só os goleiros, né? Já estão aqui no aquecimento, agora sim chega no Fluminense também. A equipe do SSA vai ter uma modificação no SSA, né? Já a gente vai confirmar aí quem entra, né? Vai sair o Lídio saindo, né? Com a 5, e já a gente confirma o número 19 na equipe do SSA. Já está inclusive no gramado. São duas substituições, hein? São duas. Portanto, saindo o Lídio, camisa 5, e também o número 6 da equipe do SSA, que é. Olha, tá entrando 6, não é isso? Entrando 6 agora, na equipe do SSA, daqui a pouco a gente confirma. E, é claro, já também o 21 na equipe do SSA. Tô distante aqui, mas vamos chegar por lá. Vai sair o 17 A princípio, DG, atacante, saindo, então, duas modificações no SSA. Vamos lá. Saindo o 5, Lídio, e o 17, o DG. Já te confirma aí quem entrou.

0: O Lídio e o 17, o DG. Já já te confirma aí que entrou na equipe do SSA, que pede pelo placar de 1-0, Robério.
1: Tá certo, faz modificação para tentar reverter o que não fez. É, nesse tempo todo, o SSA tenta modificar as peças para tentar pelo menos chegar aí ao empate primeiro e depois tentar o outro gol para igualar tudo aqui nessa competição. Já tem bola rolando, começa o segundo tempo. 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Minutos finais, quem vai levantar esse troféu da segunda divisão? Você já sabe, a boa não perde decisão. Decisão é com a boa. Cruzamento veio ali pelo lado canhoto, dá pra chegar, foi esticada, a proteção veio e também já saiu ali. É tiro de meta que pertence à equipe do Fluminense. 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
0: Estou confirmando na equipe do SSA, saiu 5, Lídio, entrando 19, Juan Pablo com a 19 na equipe do SSA, e também entrando o número 21, Padilha, em lugar 17, o DG. Então, são as duas modificações, DG saindo com 17, entrando Padilha com 21 e saindo também o Lídio com 5, entrando o número 19, Juan Pablo, Roberto.
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1: O Padilha no outro jogo tava com a 6, não, Marcelo? Acho que foi ele que entrou com a 6, não?
0: A 6, exatamente,
1: confirmando. 6, Padilha 6. Padilha 6, que eu tô aqui com isso mesmo. A outra aqui. Então, eu vi aqui que Padilha é que é com a número 6, ele entrou no segundo
0: Padilha
1: tempo.
0: Padilha 6... e Juan Pablo Zenó.
1: Tá certo. Olha ali, já 2 minutos de bola rolando no segundo tempo, quase. O Fluminense chegava ao segundo gol, a bola ainda tocou ali no travessão. Fluminense mais perto do título, mais perto da conquista, então tá vencendo por 1-0. Tempo normal, mas no agregado já tá 2-0. SSA não tá morto não, vem aqui pela meiuca, vai lançar não, preferiu prender bola. Olha ali a posição dos seus companheiros, tocou ali, atravessado, meio assim na fogueira, mas deu certo, ajeitou, puxou o pé direito, entrou na grande área, sai Antilesão para fazer a defesa com segurança. Tem gente ligado no som da gente, zap zap da boa, em alerta, quem tá na parada?
3: Fala, Robério, olá, grande narrador aí, transmitindo grande futebol da segunda divisão do Baiano.
4: 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Quem está falando aqui é Roberto Alves. Agora, mudei e gostei. Eu estou na FM Boa. Quem está na FM Boa?
1: Eita, nós aí debaixo quando liga pro celular e daquela aquele interrompe, né? Aquela na frequência que o pessoal tá aí pelo zap da rádio. Mande só o áudio, mande áudio pra gente. Que é claro, aí sai tudo de boa. É só falar com o meu amigo Ney Moreno, lá na Central Boa de Comunicação. Ligando não dá pra participar porque estamos aí na transmissão. Olha a bola transada, chega ali a proteção, responde ali o Fluminense de Feira Catimba, entra a zaga de novo, protege pra sair trabalhando, tá difícil. 3 na marcação, o árbitro marca falta em cima do lance que pertence ao aliás, o SSA tá trancado pra sair jogando ali, tá dando o maior trabalho. 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
4: Boa tarde, Roberto Nunes. Quem tá tá falando aqui é Roberto Alves, a

0: 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Aê!
1: Valeu, meu amigo Roberto Alves, também tá na boa, tá feliz. Olha o SSA, passou ali pelo primeiro, tem ali o campo pra jogar, só que houve a proteção, houve a falta, marcada pro Flu. Já já vou botar meu coração pra bater no gravão do trio Barretão, que anima a Bahia toda, onde o Barretão passa, dá um sacode danado. É mais um empreendimento do nosso querido Barretão, é o trio Barretão, que faz a festa dessa galera. Vai tá por aqui, também animando a festa da galera de Feira de Santana, para claro comemorar, acredito que com Fluminense de Feira. No agregado tá 2-0, 5 minutos no gravão do trio Barretão. Meu coração bate com muita emoção, no tititi no meu coração, tudo da sua emoção. O tempo é cruel, ele não espera por ninguém, o tempo não para. Decorrido 5:40 para conhecermos o campeão da Série B, porque na decisão tem emoção, decisão é com a boa. Tá 1 para o Flu, 0 para o SSA, a boa não perde decisão. Hora da Bahia, 16:16, na emissora que mais cresce no estado. 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É falta que pertence ao SSA. Marcelinho cobrou fechado. Chega a zaga tirando de qualquer jeito. Faz a proteção, sobe, desce. Quem sabe agora? Bumba meu boi. Lembrando ali o folclore brasileiro. Tentou passar, caiu, pediu a falta. O árbitro mandou sem risco, que não houve nada. Vai dando ali pro Flu. É tiro de meta. Quem vai pra cobrança é ele, o Andrezão, pra fazer a cobrança com a gente. 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Eita, nós e aí,
2: já vou adiantar.
1: Você merece, viu?
2: Com esses já vou adiantar, vocês ficam com pressa, termina o jogo, quer ir embora, já falei. Só sai de Feira depois das 22. A Avenida Principal já tá aqui esperando.
1: Eita, nós! Que é isso? Zap da Boa. Tem mais gente com a gente, triangulando a categoria da Boa FM.
3: Boa tarde, meu amigo Roberto Nunes. Tô aqui mais a patroa na cozinha e ouvindo, viu? Essa final aí do Campeonato Brasileiro da Série B aí, viu? SSA e Feira. Quem tá na boa tá feliz, viu, Roberto? É assim que diz.
1: Valeu, faltou dizer o nome aí pra estar com a gente. Olha ali, bola transada, tá ali no corrupio pra sair jogando. Joga de um lado pro outro, 8 minutos já já. Eu vou acionar meu amigo Orlando da Hora, sabe tudo de bola. Ele vai trazer, parece que tá meio morno ainda aí. O sol quente, mas tá morno aqui pra o time do SSA, que tenta 2 gols pra tentar levar aos pênaltis. Vai arrancando bola ali pela direita, vem descendo em profundidade, cruzamento, veio, vazou, vai sobrar do lado canhoto, deu pra chegar, toca atrás, ele toca atrás, vai pintar cruzamento, olhou a posição dos seus companheiros, meteu bola, vazada, Andrezão, sai que é sua, Andrezão. Marcelo,
2: o cruzamento veio da esquerda e a bola ficou fácil para o goleiro André da equipe do Fluminense, que já botou a bola em jogo. O Fluminense toca a bola, vence pelo placar de 1-0 e está com a mão na taça da Série B do Campeonato Baiano. 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
1: Olha, e o zap não para. cara da boa!
3: É Máximo, da Nova Califórnia.
1: Ah.
3: Não conhece a voz do seu ouvinte, não, ué?
1: Aqui tá zoada demais aqui, nego velho. Então tá, é Máximo da Nova Califórnia. Esse aí é gente boa. Tem mais gente aí? Então vamos lá pra também na convocação. O jogo tá parado, a festa tá ali na arquibancada. Tá tremendo aí junto de você, hein, Marcelo? Tá tremendo, tá tremendo, tá tremendo o joia da princesa.
2: Pois não. Enquanto o jogo tá paralisado, já mandaram ele avisar aqui.
1: O quê, rapaz?
2: Se puxou, atire. Atire, porque se puxou, atire, meu filho.
1: Atira, gafa. Atira. Atira.
2: Ah, estourou.
1: Atira, meu filho. Se puxou o gatilho, atira. Covarde. Tem mais gente aí com a gente. Quem tá com a gente?
4: E aí, Roberto? Eduardo aqui na Ponta do Ramo, tô aqui acompanhando a transmissão pela Boa FM, valeu? Tá na boa, tá feliz, valeu Roberto Nunes.
1: Qualquer hora dessa nós vamos comer uma pamonha, viu? Lá com o Eduardo, tá lá, pamonha, no cantinho da pamonha, lá é onde Eduardo trabalha agora. Meu amigo Orlando da Hora, qual é a do jogo, hein?
5: Roberto, pra minha surpresa, que não era tanta, o Salvador tomou as providências, mudou. É bom avisar para o Zé Paulino lá em Itabuna, que ele, aquela semana que houve aquela tragédia lá que a gente errou quase os placares. Que eu cantei a pedra aqui, apesar de ter dado entrevista, o capitão do Salvador. E eu digo assim, Marcelo, é muita dúvida ele voltar, vendo que a paçoca já azedou aí. E o Salvador, apesar de tentar sair no contra-ataque, voltou parecendo que está com medo de tomar mais. E o Fluminense até tirou o pé. Eu não estou entendendo o que é que Fernando está planejando em alternar agora com um time que procurava jogar, que está atrás de 2 gols, e ele baixou a equipe. Agora ele tem que tentar sair pro desespero, não sei se o contra-ataque dele é tão forte assim, com a saída de Lídio e do JP lá. Mas vejo o Fluminense cada hora mais próximo do título.
1: É, e esse Sol Quente aqui ainda tá deixando a cabeça da galera esquentando, hein? Olha lá, vamos lá, são 4 horas e 22 minutos, 4h22. 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Olha o Fluminense de Feira chegando para em busca do segundo gol. Pode nascer agora, rolou para fazer. Goleiro saiu, meteu no cantinho, vai entrando. Gol!

0: Márcio! O número deu! Limpa um, dois e meteu rasteiro. Canto baixo esquerdo pra fazer um gol que pode dar o título ao Touro do Serdão. Ô Marcelo!
1: O passe veio perfeito do Zé Gatinha. Rasteira e aí o Cássio. Canhotinho, Léo, meteu a canhota na bola cruzada e a bola foi morrer no fundo do barbante, hein? Olha, Cássio é o nome dele. 7 é o número da chapa. E o placar aqui do Joia, 2 para a equipe do Fluminense. E o torcedor do Touro do Sertão tá cantando assim. Ai, ai, ai, ai, ai, ai, ai, está chegando a hora de botar a mão no troféu da Série B do Campeonato Baiano. Cássio, camisa 7, seu Zé Paulino em Itabuna. Na hora acertou. O papai gostou. 2 para o Fluminense, 0 para o SSA, Romério.
0: Eu tô vindo daqui. Onde passa... Complete a frase. Onde passa o boi?
1: Passa a boiar.
0: E lá vai o Fluminense.
1: Aí eu vou trocar.
0: Ok.
1: Onde passa um touro?
0: Passou a tourada, cruzamento veio. O goleiro se passou, explodiu, foi pra fora. Ô Marcelo, escanteio, vem pra bola.
1: Fez o segundo, que é o terceiro. Agora escanteio favorecendo a equipe do Fluminense. Novamente ele, o bate tudo, tanto da esquerda como da direita. Falta perto da área. Zé Gatinha, 25 na cobrança.
0: Vamos lá, Zé Gatinha tem que mostrar o futebol. Ele quer vitória do Espírito Santo. É mais um peixe aí, descoberto pelo nosso querido Orlando da Hora. 0-0 para Fortaleza. 0 também para o time do Palmeiras. Atenção, vem fechado. Subiu, meteu a cabeça, tirando de qualquer jeito. Diz o ditado: onde passa o boi, passa a boiada. O Fluminense veio ali, chute dado, explodiu. Vai lá pra fora, tiro de meta. Quem tá com a gente? Tem gente vibrando, tem gente torcendo, tem gente sabendo que a boa não perde decisão.
2: Olá, Roberto. A todos que estão sintonizados na Boa FM, nessa programação esportiva aí, que show de bola. Boa FM, tá na boa, tá feliz, né? É assim que se diz. Salateado Espetinho, filho de Itabuna, mas adotado por Canavieiras. Roberto. Programação da boa aqui em Canavieiras está sendo um sucesso. Valeu, Roberto, aquele abraço.
0: Valeu, vamos aparecer em Canavieiras, viu? Nas férias aí, vamos comer esse espetinho tradicional. Você conhece Salatiel, não conhece?
1: Salatiel conhece,
0: São Lourenço.
1: Sim,
0: é, agora lá morando em Canavieiras, Canes, que se prepara para o grande verão. Salatiel,
1: eu peço que quando nós formos lá, colocar um caranguejo no espeto.
0: Eita, você já pediu demais. Quem também tá ouvindo, acho que ele tá aí na linha, hein? Meu amigo Benilson do Cetran, tá pescando. Nunca trouxe um peixe pra ninguém. Eita, cadê ele? O velho Beni do Cetran também tá com a gente. Marca cravada porque acredita no futebol da boa.
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0: Hora da Bahia, hora certa para você, são 16 horas e 27 minutos, 16 e 27. Abraço para o Benil Cetran, tá de folga, tá pescando, esfriando a cuca, que é muito trabalho esse trânsito aí de Itabuna, hein? Olha ali, o SSA tenta responder, o tempo é cruel, ele não espera por ninguém, já diz o velho ditado dos mais sábios, o tempo é o senhor da razão. Gravando o trio Baguetão, bate no meu coração. Assim, ó. Titi no meu coração, Dudu da seleção. O tempo é cruel, ele não espera por ninguém. O tempo não para. 15 minutos de bola rolando no segundo tempo. 30 por jogar. E eu confiro pra você no placar. Na boa! Flu 2, SSA 0!
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0: Hora da Bahia, 16h28, agora em Feira de Santana!
4: Boa tarde, Roberto Nunes.
0: Olha ele aí.
4: Boa tarde, Marcelo Santos. Aqui, Benilson da Cetran. Passando aqui, Roberto, para dizer que eu estou ligado na Boa FM, na transmissão do jogo Fluminense de Feira versus SSA, pela final do Campeonato Baiano, segunda divisão. Tá na boa? Tá feliz?
0: Com certeza, Benilson. Um abraço para Adriana, do Espetinho também, conhecida como Boneca Quebrada. Eita, nós lá no bairro Santo Antônio, 17 agora e 52, sol quente, falta pela direita, arruma a casa aí, hein, Marcelo?
1: Falta à direita aqui, favorecendo ao Fluminense já cobrado.
0: Zé Gatinha, meteu bola aqui no fundo, atenção para cruzamento, não, meteu o pé, bico de chuteira, botou pro mato, escanteio, Marcelo.
1: Mais um pro setor de ataque aqui, favorecendo a equipe do Fluminense, 2-0, quer entrar no terceiro, torcedor do Touro faz a festa tanto aqui dentro do estádio como também fora do Joia da Princesa. Por enquanto, 2-0, Nael na cobrança.
0: Nael vai pra cobrança, vai fazer o chuveiro, o sol é quente. Se cair aí uma chuvinha, faz bom um chuá. É bom demais, vai Nael. 18 minutos pra fechar o caixão e vela preta. Nael bateu no primeiro pau, Cois cobrou, entra a zaga tirando ali, tá pedindo pênalti, pedindo mão, mas aí não tem vale, não adianta reclamar que passou, ele não vai dar nada, que o Bandeira também não disse nada, e aí pra voltar tem que ser em cima do lance, né, Marcelo? Tá ali,
1: articulando o lance,
0: mas não
1: já
0: dá,
1: passou,
0: lá.
1: Já foi.
0: Até hoje ele tá dizendo, pegou na mão, aí não pode, quem tá na boa, tá feliz comigo!
5: Boa tarde, Nunes, tá na boa, tá feliz, ouvindo a transmissão da boa na decisão do Campeonato Baiano e ouvindo o Márcio dizer que tá lavando o prato, enxugando e guardando. Como é que não tá na boa, não tá feliz?
0: Tá feliz, ajudando a mulher. Eita, nós, esse Paulo não presta. É um polêmico, diz que Márcio tá lavando o prato, tá feliz. Claro, quem tá feliz também é a mulher dele, tá lavando o prato. Tá fazendo nada. Então tá, olha ali o CSA quebrando ali pelo meio, a falta foi marcada.

0: feliz. Claro, quem tá feliz também é a mulher dele, tá lavando o prato, tá fazendo nada. Então tá, olha ali o CSA quebrando ali pelo meio, a falta foi marcada, parou, Marcelo.
1: Falta favorecendo a equipe do SSA, em cima do Marcelinho. Já cobrada, 2-0 Touro.
0: Valeu também com a gente, Marconi Amaral, lutando pelo crescimento da região do Cacau. Ex-prefeito de Itapé, Naelito Rosa Pinto, equipe, apoiando a equipe de esporte, já se preparando. Naelito, quero fazer um convite, vamos para Quaraci, hein? Vamos lá, você que é desportista, você que é um cara que acredita no futebol, vamos lá, próximo dia 16 da abertura do Intermunicipal, quem vai estar lá? A Boa FM, olha ali o SSA, aqui pelo lado canhoto, vai meter cruzamento, tá tudo fechado, ele tenta lembrar o primeiro, ele que entrou agora, o jogador Padilha, abre a boca Padilha, ele jogou errado, Flu vem ali pra descer em velocidade, botou na frente, dá pra chegar, entra chegando, tirando de qualquer jeito, botando essa bola pro mato, é lateral que pertence ao Flu, multiperfil, telhados, Jorginho, ele não deixa a água vazar, telhado tem que ser bom, tem que ser multiperfil telhado, Novilho Churrascaria, tradição de mais de 40 anos, um abraço pro Irã, JSG, Heineck, Devassa e Amistel, abra uma pra comemorar, eita nós, rouba a bola, ali na meiuca, veio o Flu de novo, ganhou na parada, botou na frente, tocou ali, vai passando, tocou errado ali, pra a passagem do seu companheiro no Deio, o jogo ficou truncado, fechado e muito difícil, hein, Orlando?
2: É, Roberto, mas o Fluminense me agrada demais por causa de não parar a intensidade. Tá com 3-0, né, no agregado. Já passamos dos 20 minutos, ou seja, tem menos de 30 minutos aí com acréscimos para ser jogado dos 180. E o Fluminense, mesmo com 3-0, não se conforma, corre para frente, corre para trás. Seu 4-4-2 muito bem organizado pelo Edu. Eu fico muito feliz de ver um treinador de 34 anos, 35 anos, baiano, da Gema, aparecendo de maneira tão promissora, que é muito bom para o futebol da Bahia, para todos nós que somos amigos. Então, que Deus abençoe, que o Fluminense a essa altura fique com o título mesmo para mostrar que o planejamento, que estrutura precisa ser feito.
0: Valeu, então tá aí nosso querido Orlando, da hora, deu certo aqui, né, boa, vai trocando figurinha, já se prepara pro Intermunicipal, olha a bola passando do outro lado, dá pra chegar, que nada, a bola se perde, quem dá pra chegar é mais um ouvinte, que assina embaixo a transmissão da boa, quem tá na bola?
3: Boa tarde, Robério, tô por caro, meu parceiro, tô aqui no Cerrado, ouvindo a boa, tá na boa, tá feliz. É, os dois já subiram, mas eu vou torcer pro tricolor do sertão. Vou torcer pro Fluminense. Valeu, meu irmão. 1-0 Fluminense, campeão baiano da Série B. Tô por cá. Sargento Amaral. Valeu, Robério. Parabéns aí pelo seu trabalho e a sua equipe.
0: Valeu, Sargento Amaral. Quem tá aqui também é o Jorginho, é o próximo, nosso querido Jorginho da Perfil, esse sabe tudo de futebol. Agradecendo aqui em nome da equipe do Marcelo Santos por estar sempre com a gente. Fala, Jorginho!
4: Boa tarde a todos aí. Boa tarde a todos dessa transmissão maravilhosa. Tô na boa, hein? Tô na boa mesmo, mas é na boa FM. Tô na boa também, tô ligado na melhor transmissão do Rádio Baiano. Roberto Nunes, Pipoco, a equipe boa, Marcelo Santos, tamo junto, Marcelo Santos. Aqui é Jorginho da Multiperfil Telhados, hein? Tamo junto.

0: Roberto, 16 de agosto, abertura do campeonato intermunicipal, claro, com a equipe de Coraci fazendo a abertura dentro de casa.
1: Tá certo, vem troca-troca no time do Flu pra descansar, hein? Vem pra descansar alguns jogadores, já estamos batendo aí 24 minutos. 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

0: mesmo. Eu confiro pra você. Em nome de JSG, Ride que devassa, abre a sua pra comemorar. Você do Flu tem dois, SSA tem zero. Olha a hora, Bahia!
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0: Hora certa pra você, são 16 horas e 36 minutos. Olha o Flu pra fechar o caixão. Entrou, meteu do lado direito, vai bater direto. Ele bota ali, atenção, meteu o cruzamento passado, subiu, meteu a cabeça. O que, é isso? Na trave, explodiu! E sai por cima, sai por cima! Minha Nossa Senhora, Marcelo! Eu e o goleiro e eu, gol aberto, ele faz isso, hein?
2: Olha, mereceu o gol aí, o Zé Gatinha, 25, cruzamento da direita aqui do Bolt, e o Zé Gatinha cabeceou. Ela foi no travessão, quase, quase, o terceiro gol do Touro, para a alegria dessa torcida maravilhosa aqui em Feira de Santana. Por enquanto, 2 para o Touro, 0 para o SSA.
0: Eu vejo o sorriso na cara de Orlando quando o Zé Gatinha pega na bola. É mais uma criação, né, Orlando? Você fica muito feliz.
3: Aí tem muita gente aí. Eu fico triste com atitudes, como eu vi ontem, de Neymar, né? Ou de Neymar, sendo maior do que o Santos. Empata um jogo dentro de casa. Aí precisa que eles jogue em Belém contra o Remo, e ele não vai jogar, como meu querido Lídio aí também, já é um jogador com a idade já meio avançada, mas começou comigo também, e que eu cantei a pedra que ele não voltaria do jeito que ele estava sendo amassado.
0: Olha o Flu chegando, passando pelo goleiro, tira de qualquer jeito.
3: Não voltaria e não voltou, né? E Zé Gatinho é um jogador que você vê que corre de um lado, corre pro outro, dá pifa os caras, faz gol. Está numa situação muito cômoda no campeonato, tem pego seleção do campeonato e eleito já 5 ou 6 rodadas, que foi eleito o melhor jogador da rodada, mas se dedicando. Aí tem o Cássio também, que é outro jogador exemplar, jogou com a gente aqui no Colo-Colo, jogou lá no Desportivo do Espírito Santo. Então, Fluminense muito bem estruturado, Roberto.
0: Valeu, então tá aí, a gente fica satisfeito quando, Roberto, tem jogadores indicados por um profissional como meu amigo Orlando Daura. A bola não para.
2: Olha, pro seu controle aí na equipe do Fluminense, saiu Claudinei 19, entrando Elivelton 18. 19 Claudinei saindo, 18 para Elivelton na equipe do Fluminense, e o Cauã, que entrou agora no lugar do Thiago Recife no primeiro tempo, saindo para o 10, João Grilo, na equipe do Fluminense, Roberto.
0: E Ivan Mar liberou João Grilo?
2: João Grilo, tá lá esse malandro.
0: É, tá lá. João Grilo, Ivan Mar liberou.
2: Quem? João amanhã Grilo. Tá aqui. Amanhã tá na boa, Itabuna cansada.
0: Cansada, dizendo, Ivan Mar, não vou trabalhar, que eu tô aqui.
4: Não vai não! Ele não vai não!
2: Tá do João Grilo. 20 até hoje.
0: Eita,
2: o SSA.
0: SSA vai ali pra cobrança do escanteio. Atenção, meus amiguinhos do futebol. Viajou pro segundo pau, Andrezão. A pau pro Andrezão, velho. Rapaz, Marcelo, que pose, hein, velho.
2: O Andrezão aí, goleirão daqui do Fluminense.
0: É, não comprometeu, não. Até agora fazendo o seu feijãozinho com arroz. Eu destaco aqui, depois eu queria até falar, que a gente vê Zé Gatinha, vê Nael, bom jogador, tá assim, que a gente destaca. O Thiago Recife, esse é sem comentários. Pelo menos
3: Chico,
0: Chico também.
3: Agora jogador titular também.
0: Pois é, então aí você vê pelo menos de 5 a 6 jogadores que vai fazer uma base e reforçar, para poder melhorar também a qualidade, né, do Fluminense.

0: é pra bolar.
1: A informação que nós tivemos aqui embaixo é que o Fluminense já vem conversando com dois jogadores da equipe do SSA e três da equipe do Feira, já avisando a Série A do Campeonato Baiano.
2: É, do é Feira verdade, também.
3: É mesmo a brincadeira toda.
1: Aí você ouve a boca e você vai ficar você bem sabe, esperto. Né?
2: Não fica fazendo essas perguntas, não.
1: Rapaz, vai perguntar pra lá,
2: atira, covarde, se você
1: deixa
2: tá
1: aí, não, atira.
2: Atira logo. Então tem mais gente aí com a gente no futebol trilegal da sua boa FM 29, já. Eu bato o sinal do 30. Quem tá na boa, tá feliz.
4: Boa tarde, Nunes. Tá na boa, tá feliz. O melhor narrador de futebol do sul da Bahia. É isso aí, Nunes. Segunda divisão é na boa. Tá na boa, tá feliz, é assim que se diz.
2: Com certeza absoluta. Também com a gente, tá ligado no som, nosso querido Paulo Roberto Pepe, conhecido como Paulo Problema. Misericórdia, esse não perdoa ninguém.
1: Cara. Problema, como é que é o apelido?
2: Paulo Problema.
1: Pense Pepe. No problema.
2: Não, não, não. Não. E se tivesse as pernas, ele tivesse andando aqui, aí você ia ver mais problema.
1: Uma misericórdia.
2: Ele só na cadeirinha de roda dele, só picando o pau pra dentro.
1: Paulo Problema, pensa. Deus é mais.
2: Aí não deixa nada passar em branco. Olha o SSA por baixo, chega a zaga de ele.
1: Esse dá, tem... dá pra andar com a figura uns anos atrás. Aí ia ter problema pra.
5: É o Roberto Transfício.
2: Você não conhece, meu?
3: É verdade.
2: Imagina que ele anda de cadeira de rodas e não fosse, ele ia pisar de tabuna de cabeça pra baixo. Eu é que sei. Olha a bola trançada aqui pelo lado. Mas gente boa, pense num coração bom. Esse dia ele me retou comigo.
1: Você
2: eu
1: tá
2: falei.
1: Mexendo no calo dele, né?
2: Rapaz,
1: nada problema.
2: Ficou de mal comigo esses dias.
1: Imagine, né? Então pronto.
2: Eu fui fazer o estádio, falei brincando. Eu vou passar aí pra tomar um café. O cara comprou o mercado todo, botou tudo lá.
1: Você não foi?
2: É, canalha! Não veio pra tomar o café. Não deu tempo, não. Eu tô aqui no centro de atendimento aqui do PJ, e aí não deu pra sair não nessa correria. Ele retou comigo, nunca mais eu falo com você, mas graças a Deus tá falando. É Pepe, Paulo Problema, ele tá ligado no som da gente. Também tem mais gente aí, tem mais gente com a gente, trilhando pelo caminho do esporte da sua boa FM. Daqui a pouquinho vem aí, eu tô ouvindo aqui o sinal, parece que é o Ticha, né? Ticha do Detran, sempre ligado.
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2: Olha o Flu vem quebrando aqui pelo lado esquerdo.
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2: Vazou ali, tirou, sobrou, dá pra meter o terceiro, ajeitou. Queima daí, atira, covarde, ele não atirou. Tocou bola pro Zé Gatinho, agora ele vai atirar. Chute dado, que defesa sensacional do Adilson. Zé Gatinho era pra se consolidar. Melhor jogador em campo, livrou do primeiro, livrou do segundo e meteu de canhota. Adilson apareceu. É Adilson que o povo gosta, Marcelo. É Adilson que o povo gosta.
1: E que jogada consciente do Zé Gatinha. Deu uma canetinha na dentro da área. Já bateu de canhota e o goleirão Adilson apareceu. Quase saiu dele. 2-0 pro Flu. Já duas modificações.
2: Valeu, 32 minutos de bola rolando. 32. É aqui na boa. Não perde decisão. Escanteio que pertence
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2: ao time do Flu. Pode pintar o terceiro para fechar o caixão. Caixão em vela preta. Já tem mais duas substituições para deixar todo mundo jogar. Nesse sol quente, lua bom. Bom de tomar uma Heineken. Anta nós. Daqui a pouco eu abro a minha. Atenção, meus amigos. Vem vazado por baixo. Não, vem por cima. Tira de qualquer jeito, explodiu, botou a bola pra fora. Novo escanteio. Vai pintar Chua, que a bola vem por cima. Chua é aquele gol de cabeça. Ele tá ali já preocupado, mão na cintura. Atenção, 33 minutos, atenção, 33. Se for pro gol, me chama que eu vou. Veio pelo alto, toque dado de calcanhar. Deu pra dominar, vai deixar? Não, preferiu passar. Vem dominando aqui, do lado direito. Bota a bola na frente, recebeu. Houve ali a marcação, caiu, pediu falta. Entre a zaga, tira, bola preta. Presa ali entre as pernas, jogou pro mato, caiu ali, pediu falta. Tem mais gente com a gente. Claro, todo mundo tá feliz. Se tá feliz, tá na boa.
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0: Boa tarde, meu amigo Roberto Nunes, Máximo, da Nova Califórnia. Tô na boa, tô feliz, tô aqui, viu, Roberto? Ouvindo essa final aqui do Fluminense de Feira, o SSA, Campeonato Baiano. Tô ligadinho aqui, viu?
2: Já
0: tô
2: lavou ligado, os pratos?
0: Tô na boa.
2: Já lavou os pratos? 34, gravão do trio Baguetão, bate! 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O tempo não para. São decorridos 35, 10 por jogar. Eu confiro pra você no placar. 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Fluzão 2, SSA 0.
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2: Olha pra essa galera, Roberto. Mais um show de bola, informação não para, obrigatoriamente ela passa primeiro no som da gente, como sempre, no vídeo churrascaria, tradição de mais de 40 anos, venha pra bola, Marcelo.
1: Olha, aqui do Fluminense, mais duas modificações, entrou, portanto, aqui o 16, Gabriel, em lugar do número 6, o Eric Daltro, na equipe do Fluminense, e também o Gustavo Custódio com a 14, em lugar do 7, Cássio. Saindo, portanto, 7, Cássio, entrando o 14, o Gustavo Custódio. Já na equipe do SSA, o número 20, Giga. Giga 20, em lugar do 10, Marcelinho, na equipe do SSA.
2: É bom jogador, Marcelinho, tirou aí, deve estar cansado. Foi quem mais fez aí o time do... Foi quem mais fez por merecer aí o nosso Marcelinho, número 10 aí do SSA. Eu gostei também desse Daltro, bom lateral esquerdo, é outro que eu também cravava aí como um bom titular. É... Pelo menos no perfil, deve permanecer.
5: Jogar no Botafogo do Rio.
2: Aí, tá vendo?
5: Com 26 anos de idade.
2: É bom, bom mesmo.
5: Trabalhei
2: bom.
5: Com ele, um ótimo caráter. E você tá de parabéns. Trata-se de um jogador de perfil bom. Bom, bom, bom.
2: Você viu o Andrezão? Deitou ali pra pegar a bola. É, rapaz,
5: aqui daqui,
2: eu preciso melar o uniforme. Falou isso.
5: Precisa.
2: Pra poder pegar esse bicho bom. Você não vai dizer, nem suei a camisa. Olha ali o time do SSA. Olhou, goleiro ali. Então já sai trabalhando. 38 minutos finais. Aí, Fluminense de Feira de Santana. Com um aproveitamento de mais de 95%. Jogando. E claro, garantindo o título. Vem que quebrando aqui pelo lado direito, entrou na grande área, dá pra marcar, caiu, pediu pênalti, o árbitro mandou seguir, ele quer tomar um sozinho, Marcelo, e deitou ali pra dizer, jogue um aguinho em mim, hein?
1: E ali ainda tem sol, né? Ainda tem sol na área da equipe do SSA, olha o SSA.
2: Vem quebrando aqui pelo lado canhoto, ainda dá pra chegar, atenção, prendeu bola, trem da marcação, ele sai fazendo ali a fileira, mas rouba a bola ali, o time do, opa, foi puxado, deixou pra matar a jogada, aí tá tudo bem, tá legal, agradecimento desde já, Marconi Amaral lutando pelo crescimento da região do Cacau, ex-prefeito de Itapé, Naelito, Rosa Pinto, ao lado da equipe de esporte da Boa FM, multi-perfil, telhados, tem mais gente ainda? Nem aí? Não? Então tá tudo bem. 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força para o SSA, e pelo menos já só vai fazendo marcar e deixar passar o tempo, acho que não vai acrescentar muito o árbitro aí, porque fica difícil fazer agora 3 ou 4 gols para tentar ficar com o título, mas perdeu bola ali o Flu, a atenção, vem quebrando aqui pelo meio, bola tocada, chegou ali até o destino do Ruan. Ruan troca a figurinha, meteu do lado direito, vem descendo o SSA, ali pelo lado direito, tentou passar pela primeira marcação, é forte, veio, driblou o primeiro, carimba ali a passagem, mas envolve a falta marcada em cima do lance, é falta que pertence ao SSA, marcação ali severa, não deixa cobrar, jogadores do Flu, Giga entrou agora, entrou ensaboado, mas não deu para mostrar ainda serviço, 29 segundos, bota o meu coração para bater! Tá

39 segundos. 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

0: 16:50. Olha o Flu em busca do terceiro. A gente...
1: Que é? Oh, isso!
0: Ô, Rives! Ô, Rives, Marcelo! Um chute pra cima ali do Gustavo! Ô, Gugu! Para com isso, Marcelo!
2: É verdade mesmo? Aê, a brincadeira
0: é
2: tua?
0: É nada!
1: Eu já peguei voo de 16 horas com esse rapaz. Como é que eu vou buscar ponto lá fora?
3: Não tem como, meu. Olha, e quando eu jogava o PlayStation...
0: O quê?
3: PlayStation. Aí era o Life que apertou demais.
0: É o quê?
3: Life. Apertou o Life, a bola subiu demais.
0: Né? Oh, meu Deus do
3: céu. Foi com o Vitório Serra, não.
0: Foi não?
3: Era Vitório Thiago Pereira, que tá jogando direto.
0: Ah, sim, Thiago Pereira. Tá por onde, Marcelo, Thiaguinho?
3: Tá por aí.
0: Tá por aí. Bom menino, hein? Bom menino, projeto bom.
1: Roberto, bola fora ali, aproveitar para informar para o público ouvinte, né? Principalmente lá de nossa região, do momento que vive o Fluminense com o seu planejamento. Torcedor no estádio, casa cheia, linda festa do torcedor, palco bonito ali para comemorar, título, salário em dias e o mais lindo de tudo, né? Os Tourinhos, ontem vice-campeão baiano. Após perder o primeiro jogo pro Bahia, ontem ganharam o primeiro jogo de 3-2, com Bahia com vários jogadores que já jogaram na Série A do Brasileiro, no time titular do Bahia e tudo, e ainda assim os Tourinhos ganharam 3-2. Então, que fique o exemplo aí para os clubes da nossa região, né? Se fizer o trabalho certo, dá resultado. Porque está lindas as arquibancadas e Marcelo tem o privilégio de estar curtindo isso aí de baixo, de pertinho.
4: Parabéns. 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
0: Valeu, Fluminense, recupera ali no bico da grande área, setor defensivo. Dá pra fechar o caixão com mais um gol, por favor? Bola lançada lá do lado do canhoto, vem descendo em profundidade. O time do Flu ultrapassa ali, que divide o gramado, vai carregando, vai levando, vai de mansinho. Passa alguém aqui na grande área, passou pelo primeiro, passou pelo segundo. Dá pra bater daí, atira, covarde. Ele não teve assim a franqueza de matar logo esse jogo. Bola vai sendo trabalhada agora pelo time do SS. A bola lançada aí já dá pra. Que isso? Olha ele aí, Andrezão, destaque mim, é pra mim belar o uniforme.
3: Ah, tem que estar no bicho.
0: Eu quero jogar por causa do bicho.
1: Não vai tomar nem banho.
0: Não sei pra que também, quase não fez defesa nenhuma. Tá de boa o Andrezão, goleiro do Flu de Feira. Volta ali, ali, cruzamento. Sai, Andrezão, aí. Passa a
1: bola. Andrezão tá frio.
0: Quase um franguinho, amor, e
3: foi com tanta lógica que é pra chamar a atenção, realmente.
0: Ô, meu Deus, aí dessa maneira não. Isso. Passou por demais das merdas. Misericórdia. Ô, meu Deus do céu, é mesmo. Foi boa frase. Fale de mim, nem que seja mal. Quase ele leva um frango, a gente elogiando o Andrezão. Andrezão mergulhou pra catar a galinha. Misericórdia, Andrezão. Fica aí parado. Olha. Fica parado, não faz mais nada para numerar o jogo, não. 44, última volta do ponteiro, como diz aí, ou diria os grandes narradores do passado. 44, vamos à última volta do ponteiro. 2-0, para mim o Flu já é campeão. 3-0 no agregado, 3-0 no agregado. 42:23, 30 segundos só agora, 30 segundos, separa o Flu.

0: segundo título da Série B do campeonato. Bateu ali envezado, três dedos na parada, ultrapassa a linha de vídeo gramado. Olha o Flu chegando ali, é, para o Fluminense, tentou passar pelo Brice, sarrafo nele, foi pro chão, pediu falta. Pode ser o último lance do jogo, da consagração ali para o time do Flu. Quem caiu ali foi João Grilo, que saiu do programa de Ivamar para fazer essa jogada sensacional. Torcida do Flu já se levanta, já canta, é campeão, terminou. 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
1: O de Moisina tem três, nunca vi na minha vida, três chifres no... Olha, isso é original. Olha isso aí, tudo apertadinho, né, rapaz? Que tourinho bonitinho, rapaz. O tourinho que entrou aqui agora, tudo apertadinho, todo malhadinho aí. Todo vermelhinho. Só festa aqui no gramado agora. Do Joia da Princesa. Torcedores do Fluminense se abraçando, né? Merecidamente, Roberto, Orlando e ouvintes. Merecidamente esse título da equipe do Fluminense, né, que realmente brinda também com a volta do touro à Série A do Campeonato Baiano. Muita festa aqui no estádio Joia da Princesa, ainda por ali no meio campo, a arbitragem também, os jogadores fazendo a festa, e é claro, o Fluminense está de volta à Série A do Campeonato Baiano e é campeão merecido após vencer 2-0 aqui. Eu vou tentar ver o touro aqui, mas tá difícil, tá lá do outro lado. É jogador também, tá comandando com o torcedor, né? O touro todo apertadinho aqui é do Fluminense, é de Feira. Tá aguardando aqui tão somente o pessoal da Federação Baiana descer, né? O presidente, o Ricardo Lima, né? Toda a comitiva, que tem a Thaís, né? Enfim, e ele tá aqui também, viu, seu Roberto? Quem? O eterno Jailson Macedo. O eterno.
0: Junto aí, tá?
1: Passou a coroa.
0: Passaram pela ali.
1: Chega aí, Marcelo. Deixa o Thiago, quem que marcou o gol? O gol da vitória, e um dos gols, né, da equipe do Fluminense. E é claro, artilheiro, título merecido. E a Série A é logo ali para a equipe do Fluminense a partir do ano que vem, Thiago Recife.
2: É, da gente tá imensa hoje, porque é um feito que acho que quase nenhum clube aqui fez, né? Campeão invicto, sem perder. É, acho que todo grupo tá de parabéns, o Edu como treinador. É, acho que essa torcida que veio aqui hoje, lotou o estádio, fazia tempo que a gente não via isso aqui. A gente conquistou isso e a gente mostrou que a gente podia conquistar. Então, graças a Deus deu tudo certo. É, agradecer a toda a família que tá aqui também. É, agora é isso aí, ó. Coisa linda. É, muito feliz, cara, gratidão. E agora é trabalhar e já pensar no próximo objetivo.
1: Tá aí, Thiago Recife, né? Tá carequinha, viu, Roberto? E também, ó, tá carequinha, aqui por baixo, bem carequinha.
0: Aí ele tem que falar com Multiperfil.
1: O Jorginho aí em Itabuna, Santa Cruz da Vitória, meteu o telhado do Thiago Recife, hein? Também carequinha, mas bom de bola, né? Inclusive o gol que ele fez hoje à tarde aqui no Joia, realmente, é, antecipando ali a defesa, cabeceando canto direito no chão, sem defesa para o Adilson, goleirão da equipe do SSA. Por enquanto, lá do outro lado, os jogadores do Fluminense fazem a festa, né, com a torcida presente aqui no Joia, muita festa mesmo, e é claro, a avenida principal que tem aqui em Feira já aguarda, viu, filho? Vocês podem ir à vontade, ficar tranquilo. Não se preocupe comigo, não. Tô bem chegado na casa de mãe Naninha hoje, tranquilamente. Então, é aguardado aqui realmente a comitiva da Federação Baiana, tá aqui o Ricardo Lima, também a Thaís, né, para poder já entregar a premiação. E o Fluminense é campeão do Campeonato Baiano da sua Série B e está na Série A do ano que vem. Já eu volto, Robério.
0: Valeu. Esse é Marcelo Santos, grande trabalho, fechando com chave de ouro. É acreditando, ó, Marcelo, sinceramente, eu fico emocionado depois de muito tempo de ver a sua postura, né, como hoje encarregado, né? Que você não é o chefe, você é assim, um cara que é parceiro e tá sempre com a gente. É, obrigado pelo convite e vem fazer um trabalho. Começamos na Série A, estamos já na Série B e já vem o Intermunicipal aí, é, com o pezinho no chão, passo a passo, pra gente conseguir algo a mais, porque a boa veio e veio pra ficar e vai ampliar os horizontes, principalmente no esporte. O convite já tá sendo feito para o dia 16. Estaremos em Coaraci, na abertura do Intermunicipal. Que festa bonita, hein, Marcelo? Que festa bonita, pai! Eu também fico assim, muito emocionado, porque eu queria sempre ver os times tradicionais, que é Fluminense de Feira, não pode ficar de fora, não pode ficar de fora, não pode ficar de fora Itabuna, não pode ficar de fora Colo-Colo, não pode ficar de fora, que tem uma história no futebol, né? A gente torce que outros entrem, mas sabe que esses times que tem torcida, e tá provando aí, Marcelo?
1: Tá provando com certeza a equipe do Fluminense. Nesse momento, os jogadores fazem aqui a volta olímpica, mesmo sem o troféu ainda, sem a medalha, mas fazem aqui pertinho, realmente, do torcedor que está presente aqui no Joia. Fazem aquela volta olímpica aqui, agradecendo o apoio do torcedor. É o que você falou, o torcedor, quem tem torcida, não pode ficar de fora de campeonato de Série A. E o Fluminense está provando isso agora de retorno à Série A do Campeonato Baiano e automaticamente o ano que vem, realmente brindando e fazendo bonito na Série A. Chega mais aqui para bater um papo com mais jogadores da equipe do Fluminense, Feliz da Vida. Fluminense que está realmente na Série A do Campeonato Baiano e é campeão da Série B do Campeonato Baiano.
3: Torcida cantando, apoiando, e hoje eu dentro do campo. Fico muito feliz por ter um grupo de homens, é uma comissão maravilhosa que nos colocou no melhor dos caminhos de cada jogo. O que a gente tinha que fazer era somente correr, se dedicar ao máximo para poder conquistar esse título maravilhoso e estar tá apaixonado do clube.
1: Valeu, obrigado, Joetson. Joetson, número 5 da equipe do Fluminense, também falando aqui no microfone da sua BFM. Agora sim, jogadores chegando por aqui já na lateral, após agradecer ao torcedor presente aqui no estádio da Princesa. E agora, nesse exato momento, o pessoal tá armando. Vem cá, vai armar onde? Vai armar no meio, vai armar na sombra, né? A pergunta que estão fazendo por aqui, por baixo, né? Vai armar no meio, como é que são, ou só botar na sombra, não é, para poder receber, né, a premiação, mas tem que botar no meio ali para ficar bonitinho, já que tem imprensa aqui, tem TV também, e automaticamente para poder cobrir essa festa bonita, Roberto.
0: Valeu, tá aí nosso querido Marcelo fazendo a cobertura total aí de baixo, né, a gente na expectativa da entrega também dos troféus, das medalhas, bem merecido aí o Fluminense conquistando. Como eu vim a dizer, tá de onde você, o rabo dele saiu, mas foi você que pegou.
1: Olha, olho verde, meu aqui malandro, rapaz. Tô pertinho dele aqui, mas não fala não. É olho verde igual a minha, rapaz. O malandro touro do sertão, ó. Aí se joga, viu, meu filho? Todo apertadinho, todo. Hoje tem.
0: Hoje você que conhece, esse é maga, né?
1: É, pisou aqui. Coitado da toura. Tem toura, meu filho. Coitado.
0: Você conhece, você já sabe. Esse é.
1: É a sapatilha. João Grilo que deixou o Ribamar lá em Itabuna e tá aqui em Feira de Santana, não é? Grande João Grilo, jogador que passou pelo Atlético de Alagoinhas, Jacuipense também, e hoje defendendo as cores da equipe do Fluminense, campeão da Série B do Campeonato Baiano. Olha o Capinguinha, esse Capinguinha enjoadinho demais da Federação Baiana, meu pai. Ê, pernetinha danado, meu pai. Olha o João Grilo.
4: Tudo bem, isso aí já estava muito fresco na minha memória. Vocês viram que eu participei muito pouco dentro do campo esse ano. Infelizmente esse ano não foi um ano de sequência dentro do campo, mas eu sabia da minha importância e todos os minutos que eu tinha eu encarava como um presente que Deus estava me dando e me reencontrar, né? Reencontrar com o meu torcedor, né? Tenho um agradecimento especial abaixo de Deus a essa torcida, porque em momento nenhum eu me vi julgado, em momento nenhum eu fui apedrejado por tudo que aconteceu. Você sabe como é o tribunal da internet, o tribunal do futebol, ele realmente julga por qualquer ação, independente do que aconteceu. E eu sou um privilegiado, eu me tenho como um privilegiado, porque eu não me senti assim em momento nenhum. Tinha as cobranças justas, né? Eu concordo também com algumas, eu assumi a responsabilidade. No outro dia eu tive uma entrevista com a própria TVE para falar sobre a situação, mas foi realmente um momento difícil, um momento esse que, graças a Deus, superei, né? né? E Deus me abençoou com esse presente, ser campeão dentro de minha casa, é o terceiro título baiano da segunda divisão, e esse com gosto especial diante do meu torcedor, da minha família, da minha filha, que passou outro drama durante a primeira divisão, né? Esteve 16 dias internado na UTI, eu passei uma outra situação difícil, mas Deus me colocou de pé para que eu possa ser abençoado com esse título diante do meu torcedor e de toda a minha família. Muito obrigado a todos pela oportunidade. O Fluminense voltou para o lugar de onde nunca deveria ter saído. Parabéns a todos envolvidos. Parabéns a Piraimon e André, que não desistiu desse projeto lindo e maravilhoso. Obrigado também à nossa comissão, que me deu a oportunidade que eu mereci e precisava, para que agora a gente recomece com fé em Deus na primeira divisão, para a gente nunca mais voltar para esse lugar que não é o lugar do Fluminense.
1: Já avisando aí em Itabuna, ao nosso querido Ribamar, que João Grilo tá aqui e a mãe tá de folga. Quer que campeão baiano, Robério?
5: Tá certo, pelo momento que passou aqui, ele teve que visitar os seus parentes. Intervalo de jogo também para Palmeiras 0, Fortaleza também 0. E essa camisa do Corinthians, babá internacional, olha lá, hein? Jogo dá pra assistir, tomar uma rane. E você disse que não quer ir, né? Vai ficar aí, né? Assistir o jogo lá, tá certo.
1: Aqui, assisti aqui em Feliz Santana, né? Corinthians e Inter. Com toda humildade, 3-0 lá.
5: Deixa eu ver, enquanto o pessoal aqui, eu vou falar com Orlando, título merecido do Flor de Feira. Muita gente que você conhece, você também. Tô assistindo você, parece que quer chorar, pai. Ok.
6: Não, Roberto.
5: Quer uma rádio de agora? Eu vou mandar abrir.
6: É muita felicidade. Depois, principalmente, que você falou sobre emoção. Eu estou muito feliz de eu que já desacreditei, coloquei como página virada a esperança de ver voltar o brilho do futebol baiano, que precisa dos grandes clubes do interior, e ver tudo perfeito, abençoado pelo Fluminense. Ô Marcelo, você quer pegar o Edu aí? O Edu tá aí, ó.
1: Exatamente. Fica à vontade. Rapidinho aqui, eu tô com o Edu aqui, técnico do Fluminense, campeão baiano.
7: Anos à frente aqui do trabalho, um como auxiliar, dois como treinador. Nesse processo eu tenho apenas uma derrota e a gente consegue coroar esse trabalho maravilhoso sendo invicto. Já é difícil você sair da segunda divisão e saindo ainda sendo invicto, é de exaltar esse grupo aí que merece toda essa alegria.
1: Tá aí, técnico Edu, Orlando e Robério.
6: Parabéns a Edu. Parabéns ao Rodrigo Fonseca, ao Bessinho, que iniciaram o trabalho à frente do Fluminense. Mas é emocionante por tudo. E que o toque que Robério deu realmente é de muita qualidade. Me fez lembrar o Gesso Canhotinho de Ouro. Toque de requinte mesmo. O Fluminense tem um baita de um centro de treinamento. O Fluminense está numa das maiores cidades do norte, nordeste do Brasil, né? O Fluminense está perto de aeroporto internacional, que é o aeroporto de Salvador. Tem aeroporto na cidade. O Fluminense tem um estádio municipal que vai ficar um consórcio de parceria com o próprio Fluminense. É o Fluminense que está buscando isso junto à prefeitura. O Fluminense que está olhando para a base. O Fluminense que hoje é campeão invicto da segunda divisão da Série B do Brasileiro, que já conquistou vaga agora para a Copa do Brasil, para a Copa do Nordeste, para a Série D. Ou seja, está com o calendário cheio. Qualquer jogador que ele convidar quer vir jogar pro Fluminense, que o Fluminense tem calendário. O Fluminense que ontem foi vice-campeão de juniores, perdendo só para o Bahia do City. Olha o orgulho que deve estar esse povo. Além disso, o mais emocionante, olha lá, mães, criancinha de um ano no colo, no estádio, ou seja, segurança, organização, todo mundo uniformizado, faixas, um verdadeiro espetáculo. E o mais lindo, dentro do campo, o trabalho técnico, tático, de gestão do clube, de conscientização, e a gente viu aí o querido Edu, que eu tive a oportunidade de vê-lo jogando ainda, né, falando do quão homem é o grupo, foram brilhantes, foram imponentes diante do Salvador, fizeram nesses jogos semifinais aí,

0: foram imponentes diante do Salvador, fizeram nesses jogos semifinais aí, esses últimos jogos, realmente assim, hoje disparado a melhor partida.
1: Fica à vontade, Marcelo. Falando Cássio aqui do Fluminense, Cássio.
2: Uma vez. Então, estou muito feliz por estar vivendo tudo isso na minha carreira, na minha vida. Sou muito grato, ainda mais por ser desse de casa, na equipe que eu amo. Eu queria muito jogar e estar vivendo isso é muito, muito gratificante para mim.
1: Aí Cássio 7, que marcou também o segundo gol da equipe do Fluminense, Orlando.
3: É, eu tô vendo lá o Tilemão.
0: Então, eu fico muito feliz mesmo, muito esperançoso. Enquanto a gente já comentou aqui que a gente vê a tristeza, né, de um estado tão grande, de ver Teixeira de Freitas tão longe, Barreiras tão longe, Vitória da Conquista, Guanambi, né, Paulo Afonso, Bom Jesus da Lapa, Santa Maria da Vitória, tantos municípios tão distante, e a gente vê a pouca possibilidade, mas Itabuna e região, que vejam o exemplo, que eu já vi isso aqui que eu estou vendo aqui no Joia da Princesa, eu já vi no Itabunão também. Vem Andrezão aí, Marcelo, se você quiser.
1: Deixa eu aproveitar aqui. Deixa eu aproveitar aqui, chegar no Andrezão. O Andrezão, goleiro daqui do Fluminense.
4: Feliz, né, por ter ajudado meus companheiros nessa campanha maravilhosa, essa festa que a torcida fez desde o início aqui. Acho que a gente merecia coroar toda essa campanha com esse título aí de presente pro presidente, que é um paizão para nós aqui. Cara, e é gratificante quando o trabalho da gente é bem visto. A gente trabalha no dia a dia forte, eu, Pedro, o Fábio, o próprio Dias, que é do Sub-20, tá entregando o profissional pra gente ali, o professor Zete, o Técio. Então a gente tá feliz demais com esse momento, agora é aproveitar, já pensando no próximo ano, que a gente tem uma batalha muito grande o ano que vem pela frente.
1: Tá aí Andrezão, o homem é alto, viu, seu Orlando e também Roberto, um homem muito alto aqui, o Andrezão, goleiro daqui do Fluminense, meu querido Orlando.
0: Baita de um caráter, ótimo goleiro para essas divisões aí de Série C para baixo aí, eu hiper recomendo. Então, eu só fico aqui o meu pedido, daqui de Feira de Santana, para que as pessoas, principalmente da nossa querida Itabuna, né, que ela é a capital de várias das cidades ali, haja alguém que tenha sensibilidade, mobilidade, que faça um movimento para que a gente volte a ter isso, que a gente é possível, está aí provado pelo Fluminense, é possível a gente voltar a ter o Itabunão cheio, a gente conseguir uma área e fazer lá dois campos de treinamento. Não precisa ser um CT lindo igual o Touro tem aqui não, mas que volte a ser organizado. E não a tristeza que eu tive de essa semana ouvir a entrevista do herói, do guerreiro, o Hélito, do Barcelona de Ilhéus, dizer que não faz sentido para ele mais, e que se o Barcelona cair, e Deus queira que não caia no próximo ano, porque vai ser difícil demais conseguir montar um time competitivo. Por quê? Porque não tem calendário, é montar um time para dois meses de competição. O jogador prefere jogar intermunicipal, prefere jogar amador. Então, que fique isso aí. E para encerrar aqui, porque quanto mais a gente fala, mais a gente fica triste. Cabines lindas ali, tudo bonito, torcida maravilhosa. Daqui a pouco vai começar a premiação. Que Deus abençoe ao Fluminense de tomar os devidos cuidados e hoje não assumir compromissos impensados, que avalie realmente com a cabeça fria o seu elenco, que eu tenho certeza, eu não sei, não só sei que precisa, eu tenho certeza que precisa melhorar, reforçar, precisa de jogadores, principalmente para o lado do campo, dá uma melhoradazinha, uma qualificadazinha no seu sistema defensivo.

0: ali os zagueiros, contratar mais um zagueiro de bom nível. O Bolt, que é um jogador que eu conheço bem, já enfrentei muitas vezes, precisa de ter um concorrente ali com melhor acabamento na hora que se aproxima da grande área, apesar dele hoje ter feito um cruzamento maravilhoso para o Thiago fazer o primeiro gol. Mas o Fluminense foi assim, massacrante é a palavra a se dizer. O Fluminense selou o seu título, o acesso e seu título desde os jogos contra o Feira. Desde os jogos contra o Feira. Vai sair seleção da segunda Série B aí, daqui para amanhã. Os órgãos de imprensa, a federação, né? Eu já vi o Robério votando por aqui, pelo sindicato. E eu tenho certeza que 6, 7 jogadores da seleção da competição serão do Fluminense, com certeza. Melhor jogador do campeonato será do Fluminense. Artilheiro é do Fluminense. Melhor treinador, tenho certeza que é do Fluminense. Se for buscar melhor diretor, eu tenho certeza que é o do Fluminense. E eu vi esse time em piores situação do que se encontra hoje o Itabuna, o Colo-Colo e o Barcelona de Léus. Eu vi o Fluminense em 2022 sem ter alimentação para dar para os jogadores. Então, hoje ver o Fluminense começando uma jornada de se levantar a nível nacional me deixa muito feliz e esperançoso que isso possa ser feito em Itabuna. Eu tenho muita esperança. E para finalizar, agradecer demais, né, a toda a audiência da Boa, a parabenizar o Barretão, que já está aí confirmado, né, que a Boa estará na abertura do campeonato intermunicipal deste ano em Guaraci, no dia 26, e eu tenho certeza que isso acontecendo de fato, seremos muito bem recebidos lá em Guaraci pelo prefeito Miltinho, a quem eu mando um recado através de sua audiência, de sua equipe de trabalho aí. Se você não tiver ouvindo, que chegue até você, faça força para levar a Boa para abrilhantar a abertura do Intermunicipal, porque a Boa conquistou, chegou para ficar realmente através do seu programa de esporte aí na região sul do estado, extremo sul do estado, e na Bahia, né? Porque através da rede. Então, faça de tudo para levar a Boa, porque a Boa está ajudando demais nesse trabalho de resgate do futebol da nossa cidade. E pedir a Deus que o campeonato interbairro, que é o que a gente tem lá, por enquanto, continue. Eu não sei, Marcelo, que tem mais tempo de acompanhamento de campeonato interbairro, de Copa Verão, de campeonato Copa não sei o quê, Copa Fulana de tal, que a gente já falou aqui, que incharam até demais o planejamento. Eu queria deixar uma pergunta para Marcelo, se já viu, ou se é histórico, se entrou para a história, esse primeiro 15-0 do Nova Ferrada. Eu não tenho certeza, queria que as pessoas que organizam essas competições, se já viram em outra oportunidade.
1: Não, lá em Itabuna é o primeiro.
0: É o primeiro 15-0?
1: Primeira goleada.
0: É, realmente. Tá muito.
2: A última goleada que a Fernando Bolo levou foi 11. Foi 11
0: a 0. E aí guardaram 15.
2: Guardaram
0: 15. Para nosso querido.
2: Eu acho que foi contra a Ferradas.
0: Exatamente. Guardaram 15 logo pra Roça do Povo.
2: Ele é o recorde, da Roça do Povo. Tomou 11 e um ano agora tomou mais 15.
0: Tá vendo? É. Você tem um pouco de culpa nisso, velho.
2: Oh, nunca me deram chance. Eu sou mais erro, valeu. Deixa eu passar embaixo pra gente fechar esse trabalho de ouro. Mais uma vez agradeço a meu Pai do Céu, porque a gente fez um trabalho na primeira divisão fechada com... Porque eu sempre falo, a boa não perde decisão. Agora, começamos um trabalho com a Série B, a boa não perde decisão. Vem aí Campeonato Brasileiro, a boa não vai perder a decisão. Vem aí também, na sequência, o Interbairro, a boa não vai perder a decisão. E o Intermunicipal, que vai começar agora, a boa não vai perder a decisão. Então eu digo sempre, com a boca cheia, a boa não perde decisão, Marcelo!
1: Ok, Roberto, olha, pra gente fechar os trabalhos aqui por baixo, já iniciou realmente o trabalho de premiação, nesse momento o SSA já recebendo aqui suas medalhas, como também vai receber o troféu de vice-campeão, já já tem premiação realmente da equipe da casa, o Fluminense, que volta à Série A do Campeonato Baiano e também realmente campeão. Mas eu tenho, me parece que um ouvinte aí na linha...
3: Solta manda aí. manda pra cá pra mim acabar de cortar esses chifres dele aí, que acabou o telhado, foi os chifres que acabou com o telhado. Manda pra cá que nós bota um telhado novo nele.
0: É Jorginho.
3: Parabéns, Roberto, parabéns, Marcelo, parabéns, da hora aí, coisa boa, viu? Coisa boa é tá na boa e ver o fusão. É pra tomar pau do meu Bahia o ano que vem.
0: Que isso,
3: Bahia? Vamos que vamos, muito perfil telhado, hein? Ouvindo a transmissão da boa, e na boa, da boa FM, na boa aqui, ó.
1: Bom, Roberto, então pra finalizar aqui de baixo, confirmando que o Fluminense já, o SSA já recebeu sua premiação e já já vai pintar a equipe do Fluminense para receber a premiação em festa bonita aqui na cidade de Feira de Santana. Eu quero aqui agradecer primeiramente a Deus, né, por tudo, enfim, fizemos realmente a Série A do Baiano, agora também a Série B, né, vem aí o Brasileirão pra gente também tá dessa cobertura e, é claro, lá em Itabuna no Campeonato Interbairros e também o Campeonato Intermunicipal, já com o passaporte garantido para a abertura do Campeonato Intermunicipal na cidade de Coaraci. Coaraci vai enfrentar aí uma outra seleção, provavelmente Itabuna, né, se cair no grupo, na abertura do Campeonato Intermunicipal, e toda a equipe aqui da Rede Boa de Comunicação realmente imbuída nesse Campeonato Intermunicipal. E por agradecer a Deus, eu já agradeço também aqui na terra ao nosso querido diretor-presidente, o Barreto Góes, né, que não mediu esforços para falar assim, olha, a equipe do esporte aí de Itabuna, pode meter bronca aí, que a gente tá aqui para dar um apoio. E também a nossa querida, a dona Sandra Santana, que faz parte do departamento financeiro da rádio, e a todos realmente da rede. Em Itabuna, a gente agradece aí, abraça o nosso querido Cláudio Roseno, que é o nosso coordenador, gestor, diretor aí da Boa FM de Itabuna, assim também como a nossa amiga Fernanda, do setor financeiro, e todos que fazem parte da equipe 96,1 na cidade de Itabuna, para toda a Rede Boa de Comunicação. Prometemos voltar uma outra oportunidade. E vem aí, hein? Campeonato Intermunicipal é com a Boa FM. Roberto Nunes.
0: Valeu, agradecendo mais uma vez, Marcelo, o nosso querido Ney Moreno aí da técnica da sua boa, Tony Barbos, que esteve também com a gente nessa grande jornada ao longo do período. É mais um ciclo que a gente fecha de uma competição, Série A, Série B. Vem aí o Intermunicipal, eu sempre digo que a boa não perde decisão, então estaremos acompanhando tudo, o Interbairros, Intermunicipal, e agora restando também, quem sabe, Copa do Brasil, né, Marcelo? Copa do Brasil, que tá aí também, jogos aos domingo, né? Final da Copa do Brasil e também Copa Sul-Americana, se depender, se tiver algum time brasileiro, estaremos também fazendo essa parte da história do futebol, não só de Itabuna, de toda a região, que nós somos um povo, a rede que mais cresce em toda a Bahia. Eu sempre digo, a boa não perde decisão. Torcedor amigo, eu digo... Ah, tá. Então faz um agradecimento aí, Marcelo. Mesmo você ter o pessoal da Oeste, né? E também de Alagoinhas, de Barreiras, toda a equipe que formou aí essa parceria. E vamos nos encontrar mais e mais aí pelos caminhos do esporte.
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0: só faz barulho, Goiânia!
1: Que maravilha!
2: Obrigado, Deus!
3: Você tá entendendo? Ó, ó, ó o passo, ó. É assim, ó.